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0: Bom dia. As notícias apresentadas por Mohamed Jani. O presidente da República anuncia a disponibilidade de 128 milhões de dólares para o financiamento de projetos juvenis no âmbito dos esforços para o alcance da independência econômica do país. Daniel Chapo intervia este sábado em Nicuadala, província da Zambésia, na cerimônia da apresentação pública dos beneficiários do programa Acredita Emprega.
1: Nós acreditamos na juventude, que é a força para o desenvolvimento do nosso país. A juventude é a geração do futuro. Hoje entregamos de forma simbólica os termos de bolsa a um primeiro grupo de jovens moçambicanos e jovens moçambicanas. Mas queremos ser claros, este ato não fica por aqui. É o ponto de partida de um processo que será replicado nas próximas semanas em todas as províncias

0: do país, através dos governos provinciais, dos governos distritais e das demais autoridades locais, para que nenhum jovem contemplado dos 72 mil do Rovuma Maputo não fique de fora.
1: No âmbito da visita à Zambésia, o presidente Chapo anunciou que o Malawi está interessado em importar combustíveis a partir do porto de Quelimane. A primeira-ministra desafia os empresários a capitalizar os contactos, parcerias e oportunidades de negócios estabelecidos durante a FACIM deste ano, falando este sábado no encerramento oficial da 61ª edição da Feira Internacional de Maputo. Bem-vinda, Levi, disse acreditar que a concretização destes compromissos poderá contribuir para dinamizar a economia e aumentar as exportações, que no ano passado ultrapassaram 7,5 mil milhões de dólares.
2: Os contactos realizados aqui em Ricardo devem materializar-se em contratos. Os contratos devem transformar-se em investimentos. Os investimentos devem transformar-se em fábricas, unidades de processamento, explorações agrícolas, serviços, tecnologias, infraestrutura, dentre outros. Esperamos que estas ações concretas sejam efetivamente implementadas, traduzindo-se na dinamização da economia nacional, criação de mais postos de trabalho, mais rendimento e melhores oportunidades para os moçambicanos.
1: Bem-vinda, Levi, reafirmou o compromisso do governo de continuar a promover a melhoria do ambiente de negócios no país como forma de estimular o investimento, dinamizar o setor privado e acelerar o crescimento econômico. A presidente da Assembleia da República assegura que o Parlamento vai continuar a honrar o legado dos combatentes da luta de libertação nacional e a defender melhores condições de vida para este grupo. Margarida Talapa diz que a aprovação da legislação é uma das formas de reconhecer a entrega e dedicação dos combatentes na conquista da independência e na pacificação do país. A presidente da Assembleia da República falava este sábado na sede do Parlamento após receber um grupo de combatentes.
3: Cuidar do combatente é uma responsabilidade de todos os moçambicanos. Não é apenas do Estado moçambicano ou o governo, porque foi graças a vós que hoje somos o que somos. Se estamos nesta casa sentados é porque alguém deu o seu sangue e hoje nós estamos a usufruir estes direitos da liberdade, da independência. Por isso, nós continuaremos como Assembleia da República aberta ao diálogo e nos comprometemos em continuar a valorizar e a dignificar aos nossos combatentes.
1: Entretanto, a ministra dos Combatentes, Nialete Mondlane, considera que a atual direção da Assembleia da República é resultado das conquistas da geração 25 de setembro. Mais de 270 mil habitantes do distrito de Moeda, em Cabo Delgado, continuam a enfrentar o problema de falta de água potável. Segundo o administrador distrital, é um problema cujas soluções são dificilmente encontradas, apesar dos esforços e da vontade do governo. Atanásio Amba disse que o executivo e as lideranças comunitárias procuram saídas locais para o acesso à água potável.
4: Agora, o nosso desafio, a nossa luta para a provisão de água é um desafio multiforme. Já estamos a arranjar várias formas para que esse problema seja resolvido.
1: Mais de 270 mil habitantes do distrito de Moeda, em Cabo Delgado, continuam a enfrentar o problema de falta de água potável. A primeira-dama da República deslocou-se este sábado à residência de Ananias Nuvunga, que há cerca de 10 anos enfrenta problemas cardíacos e de tensão arterial, para prestar apoio para a aquisição de uma máquina necessária para a continuidade do seu tratamento. Geta Chapo disse que tomou conhecimento da situação através das redes sociais, onde foi divulgado um pedido de apoio para a aquisição de uma nova máquina depois de ter sido estabelecido o prazo de validade do equipamento que Ananias Nuvunga utilizava. Segundo a primeira-dama, a família não dispunha de recursos para adquirir o aparelho, avaliado em cerca de 265 mil meticais. Na atualidade internacional, o presidente russo Vladimir Putin anunciou este sábado um cessar-fogo de 3 dias com a Ucrânia. A suspensão dos ataques começará à meia-noite deste domingo, avança o porta-voz do governo russo. De acordo com a imprensa russa, que cita o porta-voz Dmitry Peskov, Putin ordenou que nenhum ataque seja realizado a partir da meia-noite deste domingo. Uma delegação norte-americana chegou este sábado a Moscou para iniciar conversações para pôr fim à guerra na Ucrânia. O tempo. A cidade de Maputo pode ser este domingo a mais fresca do país, com a temperatura máxima de 21 graus centígrados. Xai-Xai, 24, Chimoio, 25, Lixinga, 26, Beira, Inhambane, Vilanculo, Quilimane, Tete, 29, Nampula e Pemba, 30 graus centígrados de temperatura máxima. Apresentamos as notícias às próximas, às 7 horas. 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

0: As notícias a esta hora apresentadas por Jacinta Nhamitambo. Muito bom dia.
1: Muito bom dia, Gerson Alexandre. Bom dia, ouvinte. O presidente da República anuncia a disponibilidade de 128 milhões de dólares para o financiamento de projetos juvenis no âmbito dos esforços para o alcance da independência econômica do país. Daniel Chapo falava ontem em Nkwadala, província da Zambésia, na cerimônia de apresentação pública dos beneficiários do programa Acredita Emprega.
2: Nós acreditamos na juventude, que é a força para o desenvolvimento do nosso país. A juventude é a geração do futuro. Hoje entregamos de forma simbólica os termos de bolsa a um primeiro grupo de jovens moçambicanos e jovens moçambicanas. Mas queremos ser claros, este ato não fica por aqui. É o ponto de partida de um processo que será replicado nas próximas semanas em todas as províncias do país, através dos governos provinciais, dos governos distritais e das demais autoridades locais, para que nenhum jovem contemplado dos 72 mil do Rovuma Maputo não fique de fora.
1: No âmbito da visita à Zambésia, o presidente Chapo anunciou que o Malawi está interessado em importar combustíveis a partir do porto de Quelimane. A primeira-ministra desafia os empresários a capitalizarem os contactos, parcerias e oportunidades de negócio estabelecidos durante a FACIN 2026. Falando ontem no encerramento oficial da 61ª edição da Feira Internacional de Maputo, Bem-vinda Levi disse acreditar que a concretização destes compromissos poderá contribuir para dinamizar a economia e aumentar as exportações, que no ano passado ultrapassaram 7,5 mil milhões de dólares.

0: contactos realizados aqui em Recacha devem materializar-se em contratos. Os contratos devem transformar-se em investimentos. Os investimentos devem transformar-se em fábricas, unidades de processamento, explorações agrícolas, serviços, tecnologias, infraestrutura, dentre outros. Esperamos que estas ações concretas sejam efetivamente implementadas, traduzindo-se na dinamização da economia nacional, criação de mais postos de trabalho, mais rendimento e melhores oportunidades para os moçambicanos.
1: Bem-vinda, Levi, reafirmou o compromisso do governo de continuar a promover a melhoria do ambiente de negócios no país como forma de estimular o investimento, dinamizar o setor privado e acelerar o crescimento econômico. A presidente da Assembleia da República assegura que o Parlamento vai continuar a honrar o legado dos combatentes da luta de libertação nacional e a defender melhores condições de vida para este grupo. Margarida Talapa diz que a aprovação da legislação é uma das formas de reconhecer a entrega e dedicação dos combatentes na conquista da independência e na pacificação do país. A presidente da Assembleia da República falava ontem na sede do Parlamento após receber um grupo de combatentes.
2: Cuidar do combatente é uma responsabilidade de todos os moçambicanos. Não é apenas do Estado moçambicano ou o governo, porque foi graças a vós que hoje somos o que somos. Se estamos nesta casa sentados é porque alguém deu o seu sangue e hoje nós estamos a usufruir estes direitos da liberdade, da independência. Por isso nós continuaremos como Assembleia da República aberta ao diálogo e nos comprometemos em continuar a valorizar e a dignificar aos nossos combatentes.
1: Entretanto, a ministra dos combatentes, Nyelete Mondlane, considera que a atual direção da Assembleia da República é resultado das conquistas da geração 25 de setembro. A primeira-dama da República deslocou-se ontem à residência de Ananias Novunga, que há cerca de 10 anos enfrenta problemas cardíacos e de tensão arterial, para prestar apoio para a aquisição de uma máquina necessária para a continuidade do seu tratamento. Geta Chapo disse que tomou conhecimento da situação através das redes sociais, onde foi divulgado um pedido de apoio para a aquisição de uma nova máquina depois de ter sido estabelecido o prazo de validade do equipamento que Ananias Novunga utilizava. Segundo a primeira-dama, a família não dispunha de recursos para adquirir o aparelho, avaliado em cerca de 265 mil meticais. Desporto. A União Desportiva do Songo defronta hoje, às 15 horas, no Estádio Nacional do Zimpeto, o Petro de Luanda, em desafio da primeira mão referente à primeira eliminatória de acesso à fase de grupos da Liga dos Campeões Africanos em futebol. Ontem, a Black Bulls venceu o Atomic Ngom das Ilhas Comores por 1-0 em partida válida para a primeira mão da primeira eliminatória de acesso à fase de grupos da Taça de Confederação Africana. No estrangeiro, subiu para 1.344 o número de mortes devido às inundações de agosto passado no Nepal e perto de 5 mil pessoas continuam desaparecidas. As operações, que envolvem cerca de 8 mil agentes mobilizados, permitiram até o momento prestar assistência a mais de 8.900 pessoas. Perante esta crise, os médicos legistas continuam a recolher amostras de ADN, tendo já acumulado mais de 2 mil genéticos de falecidos e familiares. Para fechar, conheça as temperaturas previstas para hoje. A cidade de Maputo poderá ser a mais fresca do país, com a temperatura máxima de 21 graus centígrados. Xaxai 24, Chimoio 25, Lixinga 26, Beira, Inhambane, Vilanculo, Quelimane, Tete 29, Nampula e Pemba 30 graus centígrados de temperatura máxima. Foram as notícias das 7, escuta as próximas quando for 9 horas. 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
4: 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Tina 7 horas na 6 minutos.

0: As notícias apresentadas por Jorge Johnny. Um homem foi encontrado morto com sinais de violência no bairro de Inhamizwa, na cidade da Beira. A vítima, de 30 anos, apresentava ferimentos aparentemente causados por golpes de katana. Depois do homicídio, os criminosos abandonaram o corpo numa linha férrea para simular suicídio, segundo o porta-voz da PRM em Sofala, Honório Chimbo, que fez saber que já há pistas dos autores. As obras da segunda fase do projeto de construção de valas de drenagem e de bacia de retenção das águas pluviais na cidade da Beira, que deviam ter terminado em julho, estarão concluídas em outubro. A alteração dos prazos deveu-se a uma correção, à última hora, do projeto e à necessidade da contratação de um segundo empreiteiro para a construção das casas para os reassentados. A informação foi dada pelo secretário de Estado em Sofala, Manuel Rodrigues, após visitar as obras, cujo nível de execução é de 90%. O Porto da Beira poderá passar, nos próximos anos, dos 3 para 12 milhões de metros cúbicos de combustíveis nos terminais oceânicos. A informação foi divulgada pelo governador de Sofala, Lourenço Bulha, que considerou importante a atração de mais investimentos. As potencialidades foram destacadas durante o Seminário Regional Centro, inserido no âmbito da FACIM 2026. Por último, a seleção de Sofala está na final de handebol em masculinos da 16ª edição dos Jogos Desportivos Escolares, depois da vitória sobre a Zambésia por 44 a 31 golos em partida das meias finais disputada este sábado. O técnico do conjunto, Augusto Cerâmica, referiu que os atletas estão motivados e determinados a vencer o último jogo da competição.
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0: As notícias a esta hora, apresentadas por Jacinta Nhamitambo. Muito bom dia.
1: Bom dia, Gerson Alexandre. Bom dia, ouvinte da Rádio Moçambique. O presidente da República anuncia a disponibilidade de 128 milhões de dólares para o financiamento de projetos juvenis no âmbito dos esforços para o alcance da independência econômica do país. Daniel Chapo falava ontem em Nkwadala, província da Zambésia, na cerimônia de apresentação pública dos beneficiários do programa Acredita Emprega.
2: Nós acreditamos na juventude, que é a força para o desenvolvimento do nosso país. A juventude é a geração do futuro. Hoje entregamos de forma simbólica os termos de bolsa a um primeiro grupo de jovens moçambicanos e jovens moçambicanas. Mas queremos ser claros, este ato não fica por aqui. É o ponto de partida de um processo que será replicado nas próximas semanas em todas as províncias do país, através dos governos provinciais, dos governos distritais e das demais autoridades locais, para que nenhum jovem contemplado dos 72 mil do Rovuma Maputo não fique de fora.
1: No âmbito da visita à Zambésia, o presidente Chapo anunciou que o Malawi está interessado em importar combustíveis a partir do porto de Quelimane. Terroristas mataram uma mulher e feriram uma outra pessoa na cotada de Moã, situada no interior da Reserva Especial do Niassa, no distrito de Marupa. O secretário de Estado de Niassa, que avançou a informação, disse que além de terem raptado um número de pessoas não especificado, a situação provocou ainda o deslocamento de mais de 2.700 pessoas. Silva Livona assegura que as forças de defesa e segurança estão no terreno para manter a ordem e segurança após o ataque terrorista ocorrido na quinta-feira em Marupa.
3: Nós queremos deixar uma palavra de apreço e de saudação às forças de defesa e segurança nas várias áreas, merecendo da boa instrução e orientação que tivemos desde o primeiro minuto de Sua Excelência, o Presidente da República. Podemos dizer que o trabalho está acontecendo no terreno.
1: O secretário de Estado de Niassa, Silva Livone, disse ainda que os terroristas incendiaram infraestruturas da cotada do Moã, queimaram um posto policial e um centro de saúde, várias viaturas e vandalizaram uma antena de telefonia móvel. A 61ª edição da Feira Internacional de Maputo espera atingir o pico de visitantes hoje, último dia da exposição, como nos dá conta a jornalista Ana Avenila. Bom dia.
4: Bom dia, Jacinta Nhamitambo. As estimativas dos organizadores apontam que os números poderão rondar aos 70 mil visitantes contra os 55 mil inicialmente esperados. O porta-voz da 61ª edição da Feira Internacional de Maputo, Cleire Zimba, indicou que até ontem já havia o registro de 54 mil visitantes ao certame.
5: A FACIM está a ser, sobretudo nos últimos dois dias, um ponto de atração, dado o fato de ser uma praça inteligente, um destino turístico. Por isso, estamos expectantes e quase certos de que, com o registro que verificamos, pelo menos até

0: sexta-feira de cerca de 54 mil visitantes, poderemos atingir, e esta é a nossa projeção segura, cerca de 70 mil visitantes durante esta 61ª edição da FACSIM.
1: Entretanto, apesar das baixas temperaturas que fazem sentir, a noite foi longa aqui no recinto da Feira Internacional de Maputo. O espetáculo iniciado, aliás, às 17 horas de ontem, terminou por volta das 4 horas deste domingo, que, dentre vários artistas, contou com a atuação da banda RM. De Marraquene, Ana Avenila.
2: Desportou. A União Desportiva do Songo defronta hoje, às 15 horas, no Estádio Nacional dos Impeto, o Petro de Luanda em desafio da primeira mão referente à primeira eliminatória de acesso à fase de grupos da Liga dos Campeões Africanos em Futebol. Ontem, a Black Bulls venceu o Atomic Ngome das Ilhas Comores por 1-0, em partida válida para a primeira mão da primeira eliminatória de acesso à fase de grupos da Taça da Confederação Africana. No estrangeiro, 22 pessoas morreram e outras 18 ficaram feridas num acidente de viação que envolveu ontem um autocarro na Ilha de Fogo, em Cabo Verde. Segundo a Câmara Municipal de São Felipe, o autocarro transportava alunos num passeio quando saiu da estrada e caiu de uma altura de cerca de 30 metros em Campanas de Cima, no município de Santa Catarina de Fogo. O município declarou 2 dias de luto e anunciou uma reunião extraordinária para hoje para deliberar sobre os apoios aos familiares das vítimas. O presidente da República Cabo-Verdiana, José Maria Neves, e o primeiro-ministro Francisco Carvalho manifestaram condolências e solidariedade às famílias das vítimas. O tempo. A cidade de Maputo é hoje a mais fria do país, com a temperatura máxima de 21 graus centígrados. Xai-Xai 24, Chimoio 25, Lixinga 26, Beira, Inhambane, Vilanculo, Tete, Quelimane 29, Nampula e Pemba com 30 graus centígrados de temperatura máxima. Foram as notícias das 9, escuta as próximas às 11 horas.
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3: Prezado ouvinte, vale lembrar que ainda nesta emissão teremos a oportunidade de transmitir a cerimónia de encerramento dos Jogos Desportivos Escolares em Inhambane 2026. É uma proposta a acompanhar aqui na sua antena nacional da Rádio Moçambique. Enquanto isso, vamos seguir em frente com música. Vamos ouvir.
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0: As notícias a esta hora apresentadas por Jacinta Nhamitambo. Muito bom dia.
1: Bom dia, Albertina Santamela. Bom dia, ouvinte. O presidente da República anuncia que será lançada em breve a primeira pedra para a construção da ponte sobre o rio Likungu, na Zambésia. Daniel Chapo afirmou que a construção desta infraestrutura, que vai ligar as cidades de Quelimane e Mocuba, irá dinamizar o desenvolvimento econômico da província e do país. O chefe de Estado falava ontem em Quelimane durante a visita que efetuou à província da Zambésia.
2: Então, vamos construir uma nova ponte com financiamento do Millennium Challenge Account, financiamento dos americanos, e vai nos permitir esta ponte termos também uma nova estrada que possa ligar rapidamente a nossa cidade, à cidade de Mocuba. E nós, com estes projetos, continuamos a trabalhar dia e noite ainda para materializar o nosso porto de Macuse, na província da Zambésia.
1: Presidente da República Daniel Chapo e os projetos em curso no país rumo ao desenvolvimento econômico de Moçambique. Terroristas mataram uma mulher e feriram uma outra na cotada de Moã, situada no interior da Reserva Especial do Niassa, no distrito de Marupa. O secretário de Estado de Niassa, que avançou a informação, disse que, para além de terem raptado um número de pessoas não especificado, a situação provocou ainda o deslocamento de mais de 2.700 pessoas. Num outro desenvolvimento, Silva Livone disse que duas pessoas ficaram feridas, uma das quais em estado grave, em consequência de um tumulto ocorrido na sexta-feira no posto administrativo de Ingaúma, sede no distrito do mesmo nome.
3: Nós chegamos no local, haviam também os cabecilhas que lideravam esta manifestação, foram detidos, em número de 5. Portanto, nós levamos o chefe de posto cessante, vamos devolver a forja para tirar um pouco a ferrugem e depois vamos usar ele para outras tarefas, porque é o nosso quadro.
1: Secretário de Estado de Niassa, Silva Livone. A Conferência Episcopal de Moçambique encoraja as autoridades judiciais a prosseguirem com as investigações para o esclarecimento do crime de assassinato que tirou a vida ao Dom Osório Sitora, bispo da Diocese de Quelimane e administrador apostólico da Arquidiocese da Beira. A SEM considera que a descoberta da verdade vai contribuir para a reconciliação e recuperação da ferida causada à Igreja e à sociedade. Em um comunicado enviado à nossa redação, os bispos católicos afirmam estar perplexos pelo fato de ainda não serem conhecidos os autores, as motivações e as circunstâncias da morte do prelado ocorrido há 3 meses. O documento refere ainda que a SEM, reunida em Assembleia Plenária Extraordinária, entre 2 e 4 de setembro corrente, nomeou 2 bispos para apoiar o atual administrador apostólico de Quelimane, Dom Estevão Fernando, no exercício do governo pastoral da diocese. A arte e cultura estão em evidência na Feira Internacional de Maputo, que hoje termina em Ricalha, distrito de Marraquém, província de Maputo, de onde reporta o jornalista Fernando Damas. Bom dia.
4: Bom dia. E os artistas afirmam que a edição 61 da FACI constitui um momento de promoção e divulgação da cultura, artes e tradições populares através de intercâmbio entre os fazedores da cultura. A convicção é de Simão Fonte, vocalista principal da banda Os Maçucos, e de Geraldo Ngaunke, humorista mais conhecido por Tio Yato, presentes nesta edição. Os dois artistas afirmam que o facto de este evento incorporar a música ligeira e tradicional, incluindo a exposição e venda de objetos de arte, valoriza os serviços de produção artístico moçambicanos. Fernando Damas, Ricacha.
1: Desporto. A União Desportiva do Songo defronta esta tarde, no Estádio Nacional do Zimpeto, o Petro de Luanda, em desafio da primeira mão, referente à primeira eliminatória de acesso à fase de grupos da Liga dos Campeões Africanos em Futebol. Ontem, a Black Bulls venceu o Atomic Ngome das Ilhas Comores por 1-0, em partida válida para a primeira mão da primeira eliminatória de acesso à fase de grupos da Taça da Confederação Africana. Entretanto, decorre neste momento em Iambane o encerramento da 16ª edição do Festival Nacional de Jogos Desportivos Escolares, numa cerimônia a ser dirigida pelos ministros da Educação e Cultura, Samaria Tovela, e da Juventude e Desportos, Caifadine Manassa.

0: No estrangeiro, 22 pessoas morreram e outras 18 ficaram feridas num acidente de aviação que envolveu ontem um autocarro na Ilha do Fogo, em Cabo Verde. Segundo a Câmara Municipal de São Felipe, o autocarro transportava alunos num passeio quando caiu, dizia quando saiu da estrada e caiu de uma altura de cerca de 30 metros em Campanas de Cima, no município de Santa Catarina do Fogo. O município declarou 2 dias de luto e anunciou uma reunião extraordinária para hoje deliberar sobre os apoios aos familiares das vítimas. O presidente da República de Cabo Verde, José Maria Neves, e o primeiro-ministro Francisco Carvalho manifestaram condolências e solidariedade às famílias enlutadas. Foram as notícias das 11. Escuta as próximas, quando for 12 horas e 30 minutos, no Jornal da Tarde.
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1: Ora viva, estimado ouvinte, muito bom dia. São 11 horas e 58 minutos. Bem-vindo ao presente espaço de emissão em língua portuguesa. Hoje é domingo, 6 de setembro de 2026. Juntos estaremos até às 14 horas e 30 minutos neste espaço de emissão em língua portuguesa. Eu sou Igran Mapanga. O controle técnico está a cargo de Marcelino Viola. Às 12 horas teremos os tópicos do Jornal da Tarde, que será em cadeia nacional, os desenvolvimentos, às 12 horas e 30 minutos. Às 13 horas em ponto, a primeira edição do Jornal de Sofala. Quando forem 13 horas e 30 minutos, teremos o programa Tempo dos Mais Pequenos. Antes, às 12 horas e 5 minutos, o Noticiário Provincial. Queremos convidar esse amigo ouvinte para continuar ligado ao emissor provincial de Sofala.

0: São neste momento 12 horas em todo o território nacional. Infelizmente não teremos os tópicos do Jornal da Tarde, mas vamos entrar em simultâneo com a antena nacional da Rádio Moçambique.
1: Que os meninos possam competir e vencer, compreendendo a diversidade e, sobretudo, a nossa riqueza multicultural. Por conseguinte, queremos deixar uma mensagem em nome do governo de Moçambique, aos governos locais, que devem continuar a assegurar a educação, sobretudo para que ela seja inclusiva, relevante, estimulando o desenvolvimento de talento, de competências relevantes, sobretudo assegurar o potencial revelado por cada uma das nossas crianças nas nossas escolas. Os nossos alunos aqui demonstraram talento, demonstraram capacidades excepcionais e, sobretudo, que querem o nosso acompanhamento como pais, encarregados de educação, como professores, como gestores de educação a vários níveis, como gestores desportivos a vários níveis. Fortaleceram, sobretudo, a esta ligação entre a escola e o desporto e esperamos que os nossos clubes acarinhem as nossas escolas, as federações acarinhem as nossas escolas, acarinhem o nosso talento e, sobretudo, que as nossas seleções, a nível nacional e internacional, sigam a partir das nossas escolas, criando mecanismos consistentes para a identificação, desenvolvimento e valorização dos nossos atletas. Isto exige a todos nós, como moçambicanos, a promoção do acesso ao desporto, através da preservação e, sobretudo, da criação de condições práticas a nível das nossas comunidades para que o desporto seja efetivo. Falamos dos bairros, das escolas, dos clubes. Queremos também aproveitar esta ocasião para pedir a todos os municípios do Rovuma ao Maputo que acarinhem o desporto, que possamos ter campos desportivos vários a nível dos nossos municípios, para que efetivamente as nossas comunidades, principalmente as nossas crianças, possam encontrar um local para poderem praticar o desporto. Isso implica planificarmos, acima de tudo, recursos para a reabilitação e manutenção dos nossos campos, das nossas infraestruturas esportivas, a formação dos nossos treinadores e também que possamos ter agentes desportivos espalhados por diferentes campos para auxiliarem as nossas crianças, os nossos jovens e também a nós adultos. Queremos também sublinhar aos nossos queridos atletas que o desenvolvimento do talento desportivo não pode significar, acima de tudo, falta de compromisso com a escola. Temos que estudar, meus filhos. A escola é a base para o nosso desenvolvimento. A escola é a base para o desenvolvimento do talento desportivo. Almejamos todos os atletas preparados, educados, com competências, possam competir com honestidade e, sobretudo, com a sua grandeza de campeões em diferentes pistas. Sejam capazes de ser cidadãos, acima de tudo, inovadores e contribuírem para o desenvolvimento do nosso país. A verdadeira excelência coincide em articular a competência desportiva com a competência no saber fazer diverso para as diferentes habilidades que possam permitir a vossa inserção a nível da família, a nível da comunidade e a nível da sociedade no geral. Caros compatriotas, minhas senhoras, meus senhores, existe uma dimensão que importa sublinhar destes jogos, que não aparece na tabela classificativa, mas que constitui um dos maiores resultados: a consolidação da nossa unidade nacional, através da aproximação desta nossa geração de adolescentes e jovens aqui em Embane, fortalecendo aquilo que é o nosso Moçambique, um Moçambique de paz, um Moçambique de solidariedade

Moçambique vencedor diante das diferentes adversidades e um Moçambique unido para sempre. Diante destes dias, os nossos estudantes, treinadores, gestores educativos e, sobretudo, os nossos gestores do desporto das diferentes províncias partilharam experiências, fizeram amizade, descobriram que as diferenças podem ser uma fonte para enriquecer a competitividade, representando as diferentes províncias de norte a sul. Os nossos queridos alunos aprimoraram as competências físicas, a capacidade de tomar a decisão rápida sob a pressão de jogo e elevaram o seu sentimento de pertença a Moçambique, fortalecendo o sentido de nação. E os nossos treinadores, queremos de forma especial dizer um muito obrigado a todos os nossos árbitros que fizeram deste desporto uma maravilha. Vou pedir uma salva de palmas. Queridos atletas, salva de palmas aos nossos árbitros e aos nossos treinadores. Queremos também, em nome do governo, aproveitar esta oportunidade. Falo do governo central. Dizer muito obrigada a Inhamban. Muito obrigada, Sua Excelência o Governador. Muito obrigada, Sua Excelência o Secretário de Estado. Muito obrigada aos membros do governo. E muito obrigada a toda a população de Inhamban. Palmas para Inhamban! Muito obrigada. Aproveitamos esta oportunidade também para deixar uma mensagem às nossas escolas. Às nossas escolas, caríssimos diretores cá presentes, devem ser espaço de segurança e de realização do sonho das nossas crianças, dos nossos adolescentes e dos nossos jovens. Todos os intervenientes diretos e indiretos na educação das nossas crianças, adolescentes e jovens, devem prevenir o combate à violência, especificamente a que afeta os nossos alunos, prevenir e, sobretudo, combater com veemência o abuso a nível das nossas escolas e no seio das nossas crianças, seja nas próprias famílias. Nós, a escola, nós, os professores, temos de ser os primeiros educadores neste processo de socialização da nossa sociedade. Queremos combater os casamentos prematuros, o consumo do álcool e da droga no seio das nossas crianças, porque efetivamente causa danos físicos, traumas psicológicos e danifica o tecido social. Simultaneamente, deve ser importante, acima do seio escolar, entre os pais encarregados de educação, funcionarmos como agentes, agentes, verdadeiros agentes na educação dos nossos filhos. Queremos sublinhar o benefício da prática do desporto, que deve, acima de tudo, ser estimulada e compreendida como um espaço privilegiado para a convivência entre a educação escolar e, sobretudo, a educação dos nossos jovens. Queridos cá presentes, queridos alunos, o talento é um bem precioso, mas, como sublinhamos, deve ser acompanhado de disciplina de estudo. Não troquem a vossa dignidade, sobretudo, sejam boas pessoas, respeitando os outros e competindo com dignidade. O verdadeiro sucesso constrói-se com trabalho e não com atalhos. Continuem a estudar, a treinar e, sobretudo, a acreditar que são capazes de estar em primeiro lugar, com esforço, com trabalho coletivo. Dentro de pouco tempo, cada delegação regressará à sua província, alguns certamente com medalhas, mas
o de mais precioso está o convívio que nós tivemos cá. A oportunidade de participar já faz de todos vocês os heróis nacionais. Levem convosco a certeza de que cada um de vós representou condignamente Moçambique, representou condignamente a cada uma das províncias. O nosso país precisa da vossa inteligência, precisa do vosso bem-estar e precisa de vocês bem formados, para que efetivamente pratiquem o desporto e que sejam campeões nacionais e internacionais e também contribuam com o vosso melhor fazer para o desenvolvimento do nosso país. Antes de terminar, queremos reconhecer, acima de tudo, em nome de todo o governo, vai um muito obrigado aos pais encarregados de educação que permitiram que todos os nossos meninos estivessem cá presentes em Inhambane. Vou pedir uma salva de palmas aos nossos pais encarregados de educação. Um obrigado muito especial aos nossos professores, treinadores, árbitros, dirigentes, pessoal de apoio, todas as nossas queridas irmãs que nos ajudaram a cuidar das nossas crianças, tiveram na cozinha, tiveram na limpeza. Queremos uma salva de palmas. E muito obrigada, acima de tudo, a todos os profissionais que asseguraram que as nossas crianças pudessem ter uma saúde efetiva, aos nossos membros-chave da nossa segurança. Estamos a falar das Forças de Defesa e Segurança, estamos a falar da PRM, a nossa polícia, da República de Moçambique, falamos de todos que cuidaram do nosso transporte, falamos das comissões de comunicação e de logística. Queremos também um reconhecimento especial aos nossos jornalistas que desde o primeiro dia estiveram cá conosco. Queremos pedir uma salva de palmas, meus meninos. Um agradecimento especial e reiterado a todos os patrocinadores que tornaram efetivamente este evento uma realidade. O apoio ao desporto escolar significa investir na nossa criança, significa investir no bem-estar, sobretudo físico e mental, dos nossos jovens em Moçambique. Este evento é resultado do esforço coletivo, como referimos, governo, setor privado, comunidade, famílias, toda a sociedade moçambicana uniu-se para que nós tivéssemos os Jogos Desportivos Escolares na sua 16ª edição. Reiteramos o muito obrigado à população e às autoridades da província de Inhambane, a quem nós expressamos um muito e muito obrigado. Em nosso nome, em nome de todas as crianças moçambicanas. Receber milhares de jovens de todo o país é uma responsabilidade considerável, mas Inhambane soube transformá-la numa oportunidade de mostrar a hospitalidade, o carinho e a capacidade de acolher a todos nós. Esta província será recordada não apenas pelos resultados dos nossos alunos, mas pela amizade, pela interajuda e, sobretudo, pela camaradagem. O legado que deixamos em Inhambane não se resume apenas em vencedores. A troca de experiência dos nossos jovens, desde Niassa até a Baía de Maputo, fez com que efetivamente mudasse o comportamento das nossas crianças a nível de Inhambane, que demonstraram solidariedade, hospitalidade e também um especial obrigado a todos os nossos meninos de Inhambane. Em nome do governo, queremos reiterar o compromisso de continuar a trabalhar para fortalecer o desporto escolar como parte chave integral na formação das nossas crianças. Defendemos a valorização dos nossos professores de educação física, o aperfeiçoamento dos nossos treinadores
a melhoria das nossas infraestruturas desportivas, o desenvolvimento de mecanismos eficazes para a seleção dos nossos talentos, mas, sobretudo, a nossa responsabilidade estará presente no coração de cada criança e, sobretudo, na criação de condições possíveis para que o desporto seja permanente e chave nas nossas escolas. Hoje ensinamos uma competição, mas não um compromisso com as nossas crianças, os nossos adolescentes e os nossos jovens. Baixamos simbolicamente a nossa bandeira da edição, mas não a determinação de continuarmos a investir e a nos prepararmos para o próximo festival desportivo. Almejamos um futuro brilhante a cada um dos nossos meninos que estiveram e que fizeram parte da 16ª edição dos Jogos Desportivos Escolares, particularmente a eles, mas já para todas as crianças, adolescentes e jovens moçambicanos. Minhas senhoras, meus senhores, o 16º Festival Nacional de Jogos Desportivos Escolares chega ao fim, mas a competição continua nas escolas, nos campos, nas pistas e nos sonhos de todas estas nossas crianças. O encerramento final será marcado por uma nova etapa. E é nesse espírito que nós anunciamos, depois de Inhambane, a caravana seguirá para...

Casa Mésia, em nome do governo de Moçambique, que receba este testemunho como oportunidade para elevar mais o nível de organização, inclusão e valorização do talento dos nossos adolescentes e jovens no desporto. Parabéns, Zambésia! Zambésia, oiê!

0: República de Moçambique, declaro oficialmente encerrado o 16º Festival dos Jogos Desportivos Escolares Inhambane 2026. Muito obrigada pela atenção dispensada. Moçambique, oi!
1: Pronto, Ministra da Educação e Cultura. Samaria Tovela anuncia a realização da próxima edição do Festival Nacional de Jogos Esportivos Escolares, neste caso a 17ª, vai acontecer, portanto, na província da Zambésia, cidade de Quilimane, acolhe a próxima edição do Festival Nacional de Jogos Esportivos Escolares em 2028. Portanto, estimado ouvinte, chegamos ao fim. E assim cai o pano sobre uma semana inesquecível do desporto, cultura e união, aqui no histórico Campo Municipal Valdemar de Oliveira Fernandes, na cidade da Maxis. Batem mais forte agora os corações de milhares de adolescentes que fizeram desta 16ª edição do Festival Nacional de Jogos Esportivos Escolares um verdadeiro hino a adolescentes moçambicanos. As cidades de Inhambane e Maxixe abrem agora os braços para a despedida. Ficam as saudades, os braços trocados, os golos celebrados. Sim, neste momento é mesmo o encerramento desta 16ª edição do Festival Nacional dos Jogos Esportivos Escolares em Inhambane 2026. A próxima edição vai acontecer em 2028, na província de Moçambique. Aí a entrega. Portanto, este é o encerramento também desta nossa emissão. A Rádio Moçambique esteve em todos os cantos, passada a passada, jogada a jogada. A voz do nosso país esteve, como sempre, presente neste mais um momento marcante da história do povo moçambicano, através da nossa vasta e empenhada equipa de profissionais, composta por Nelson Tatanha, Cadre Buana, Mércio João, Abner Tchernenko, Felipe Jorge, Daniel Oliveira, Manuel Cardoso, Rigoberto Chissano, Nicolau Mucavel, Avelino Antônio, Venâncio Macamo, Hidrácio Macondela e Efraim Macitela. As transmissões já aconteceram graças à nossa tão competente equipa técnica, composta por Afonso Buane, Antônio Kumbane, Lércio Chau e Marcos Pedro. Geraldo Manga e Cremildo Guirrugo foram os nossos homens da logística que garantiram a nossa mobilidade entre as cidades de Inhambane e Maxixe. Tivemos também aqui no nosso posto fixo de transmissão os préstimos do professor Salazar Picardo, um rosto tão visível do desporto moçambicano, do desporto escolar. Ajudou-nos aqui a interpretar alguns momentos deste ato do encerramento da 16ª edição do Festival Nacional de Jogos Esportivos Escolares. Professor, muito obrigado. O novo, tal como dissemos, o nosso trabalho que hoje termina foi coordenado e supervisionado por Fernando Chiluvane, Matias Vilanculo e Daniel Faela. Levamos todas as emoções, os detalhes e o brilho desta festa até aos quatro cantos de Moçambique e do mundo, nas nossas línguas e com a nossa alma. O nosso compromisso permanece mantê-lo sempre bem informado e no centro dos grandes acontecimentos que constroem a nação. A todos os atletas, professores e ouvintes que vibraram conosco, o nosso muito obrigado. Mantenha-se ligado às nossas frequências e aos canais da Rádio Moçambique. Rádio Moçambique, a rádio sempre presente nos grandes momentos da história do nosso país. Tenham todos uma excelente tarde e até ao próximo festival que vai acontecer na província da Zambésia em 2028. Boa tarde! Bom domingo.
2: Boa tarde, Fraime Mastella. Caiu o pano hoje sobre a 16ª edição do Festival Nacional dos Jogos Desportivos Escolares, que vinha decorrendo desde o dia 29 de agosto na província de Inhambane, a província de Tete-Sa Grosso, vencedora absoluta do 16º Festival Nacional dos Jogos Desportivos Escolares 2026, ao amelhar maior pontuação no conjunto de todas as modalidades em competição. Na tabela classificativa, Tete obteve 119 pontos, seguido pela província de Manica com 105 pontos e Maputo, província com 101 pontos em segundo e terceiro lugares, respectivamente. Além de ser vencedor absoluto do festival, a delegação de Tete amelhou maior número de medalhas em relação às restantes províncias que participaram na prova. A província anfitriã Inhambane obteve 92 pontos e acabou como sexto classificado das provas. Já a província de Manica impôs-se diante das outras 10 províncias participantes do festival em termos de comportamento nos locais de estada e presença em campo, fato que o conduziu ao prémio Fair Play. Em Inhambane, durante os 9 dias, pouco mais de 1.400 atletas, dirigidos por 165 treinadores, 295 acompanhantes, entre chefes e chefes adjuntos das delegações, árbitros, juízes e cronometristas, técnicos de saúde, jornalistas, pessoal de apoio e segurança, deram corpo ao evento que movimentou mais de 1.890 pessoas das 11 delegações. Futebol, basquetebol, voleibol, xadrez, handebol, atletismo, ginástica e jogos tradicionais foram as modalidades que estiveram em voga no evento que decorreu nos campos das cidades da Maxixe e Inhambane. No encerramento foi anunciada a província e o ano da próxima edição da maior festa desportiva escolar, que, segundo o critério da rotatividade, será na região centro, neste caso, na província de Zambézia, em 2028.
3: Amigo ouvinte, assim acompanhamos então o encerramento oficial dos Jogos Escolares 2026.
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2: Exatamente. Esse é o dever como chefe de família. 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
0: É claro que eu amo minha esposa.
2: Então, faça o correto.
0: Está bem, senhor. Minha esposa. 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

0: São neste momento 12 horas e 30 minutos. A Rádio Moçambique passa a transmitir em cadeia nacional o Jornal da Tarde.
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0: Boa tarde, ouvinte da Rádio Moçambique. Seja bem-vindo ao Jornal da Tarde. Já caiu o pano dos Jogos Escolares. O encerramento da 16ª edição do Festival Nacional de Jogos Desportivos Escolares foi dirigida pelos ministros da Educação e Cultura e também da Juventude e Desportos. Vida volta à normalidade em Marupa após dois dias de violência protagonizada pelos terroristas que mataram uma pessoa no interior da Reserva Especial de Niassa. No estrangeiro, acidente de aviação mata 22 pessoas na Ilha do Fogo, em Cabo Verde. Destaques do Jornal da Tarde, edição de domingo, 6 de setembro de 2026, último dia da FACIM 2026. Mauro Jamis está na sonorização. Na edição e apresentação, Jacinta Nhamitambo. Boa escuta. Terroristas mataram uma pessoa e feriram outra na quinta-feira na cotada de Mua, situada no interior da Reserva Especial do Niassa, no distrito de Marupa. O detalhe com a jornalista Margarida Nchembo.
1: O secretário de Estado da província do Niassa assegura que as forças de defesa e segurança estão no terreno para manter a ordem e segurança após o ataque terrorista desta quinta-feira à cotada da MWA, situada no interior da Reserva Especial do Niassa, no posto administrativo de Marandira, no distrito de Marupa. Silva Livoni diz que os terroristas mataram uma mulher da comunidade local e feriram uma outra pessoa, além de ter raptado um número de pessoas não especificado. A situação provocou igualmente o deslocamento de mais de 2.700 pessoas. O secretário de Estado referiu ainda que, para além de incendiarem as infraestruturas da cotada da MWA, os malfeitores queimaram igualmente um posto policial, igual número de centro de saúde, um número não especificado de viaturas e vandalizaram uma antena de telefonia móvel. Silva Livoni avançou que equipas multissetoriais estão no terreno para prestar apoio multiforme aos deslocados dos ataques terroristas que neste momento estão em diversos pontos do distrito de Marupa.
2: Nós queremos deixar uma palavra de apreço e de saudação às Forças de Defesa e Segurança nas várias áreas, merecendo da boa instrução e orientação que tivemos desde o primeiro minuto de Sua Excelência o Presidente da República. Podemos dizer que o trabalho está a acontecer no terreno.
1: Num outro desenvolvimento, Silva Livoni informou que duas pessoas ficaram feridas, uma das quais em estado grave, em consequência de um tumulto ocorrido esta sexta-feira no posto administrativo de Ngaúma Sede, no distrito do mesmo nome. O tumulto terá sido protagonizado por apoiantes do chefe do posto, cessante, que alegadamente recusa deixar o cargo.
2: Nós chegamos no local, haviam também os cabecilhas que lideravam esta manifestação, foram detidos, em número de 5. Portanto, nós levamos o chefe de posto cessante, vamos devolver a forja para tirar um pouco a ferrugem e depois vamos usar ele para outras tarefas, porque é o nosso quadro.
1: Silva Livoni, secretário de Estado da província do Niassa, e as manifestações violentas registradas esta sexta-feira no distrito de Ngaúma, alegadamente organizadas pelo chefe de posto administrativo cessante, que não quer deixar o cargo à disposição. A partir de Lixinga, Margarida Nchuem.
0: Terroristas mataram uma pessoa e feriram outra na quinta-feira na cotada de Moá, situada no interior da Reserva Especial do Niassa, no distrito de Marupa. E ontem, o secretário de Estado do Niassa voltou ao local para verificar o ponto de situação. Silva Lifone garantiu que já está reposta a ordem e tranquilidade públicas em Marupa. Reporta Pinto Catawa.
3: A vida volta à normalidade no posto administrativo de Marandira, distrito de Marupa, no Niassa, dois dias depois do ataque terrorista. A garantia foi dada pelo secretário do Estado no Niassa, Silva Lifoni, que deslocou-se este sábado para se enterar sobre o ponto de situação em Marandira, depois do ataque no passado dia 3 do mês em curso. Silva Lifoni visitou a família da vítima mortal, alvejada pelos terroristas, e dirigiu uma mensagem de conforto, onde encorajou a população a manter a calma e a colaborar com as autoridades para o reforço da vigilância.
2: Nós queremos apelar à população de Marupa, mas também à população da província do Niassa, no seu geral, para continuarem a colaborar conosco e se tomarem nota de alguma anomalia ou algum comportamento, alguma movimentação de pessoas estranhas, por favor, não guardem essa informação, partilhem com as autoridades, por forma que nós consigamos realizar o nosso trabalho. Mantermos a calma, a serenidade e a vigilância em toda a nossa província, porque Marupa em Moçambique, Marupa também é Niassa, e nós todos temos que estar engajados nesta causa.
3: Para além da vítima mortal, Silva Livoni confirma o ferimento de um membro da corporação, pelo menos 10 pessoas raptadas, 8 viaturas incendiadas, destruição de postos de saúde e policial, bem como do acampamento turístico da cotada Mozambique Wild Adventure. Contudo, o comando da PRM Niassa assegurou que trabalhos de varredura continuam no terreno para o livre trânsito de pessoas e bens.
4: Igualmente, fazer referência que, graças à pronta intervenção das Forças de Defesa e Segurança, tanto as quais encontram-se igualmente ainda no terreno, a comunicação daquele posto administrativo foi reposta. Até o momento, a situação da ordem e tranquilidade públicas naquele local é considerada calma, portanto, as nossas forças continuam empenhadas a garantir que haja livre circulação de pessoas e bens.
3: Osvaldo Mahando, do Departamento de Relações Públicas no comando da PRM Niassa, e a determinação da corporação em manter o ambiente de segurança e tranquilidade na província. Este é o segundo ataque perpetrado pelos terroristas na Reserva Especial do Niassa, tendo o primeiro ocorrido no ano passado no distrito de Meikula, na cotada de Mariri. Delxinga, Pinto Catawa.
0: Vida volta à normalidade no posto administrativo de Marajira, distrito de Marupa, no Niassa, 2 dias depois do ataque terrorista. E a secretária de Estado de Niassa também reagiu à situação do ataque registrado em Marupa e pede à população a manter a calma. Detalhes por Fernando Damas.
5: A governadora do Niassa pede à população para ficar calma face à movimentação recente de terroristas no posto administrativo de Marajira, distrito de Marupa. Judite Massangela garante que o governo já estacionou as forças de defesa e segurança nas zonas afetadas e pede a participação da população na denúncia das movimentações dos malfeitores. Na sequência do ataque terrorista a um centro turístico no posto administrativo de Marangira, distrito de Marupa, uma pessoa morreu, igual número contraiu ferimentos e mais de 2.000 famílias são dadas como deslocadas. Este ato resultou em saque de medicamentos no centro de saúde de Marangira, destruição de infraestruturas turísticas e provocou pânico nos povoados circunvizinhos e na vila sede do distrito de Marupa. A dirigente encoraja as forças de defesa e segurança para trabalharem com coragem e bravura com vista à manutenção da estabilidade e paz naquela região da província do Niassa.
6: Como aconteceu há 3 dias, as pessoas ainda estão em pânico, o que é natural, mas as forças de defesa e segurança já estão no terreno, alguns já estão a voltar para as suas casas, mas temos ainda mais de 2.000 concidadãos nossos em centro de acomodação, mas penso que pouco a pouco eles poderão retomar.
5: Este ato resultou em saque de medicamentos no centro de saúde de Marangira, destruição de infraestruturas turísticas e provocou pânico nos povoados circunvizinhos e na vila sede do distrito de Marupa. A dirigente encoraja as forças de defesa e segurança para trabalharem com coragem e bravura com vista à manutenção da estabilidade e paz naquela região da província do Niassa.
0: 12:39. Caiu a momentos em Inhambane o pano da 16ª edição do Festival Nacional de Jogos Desportivos Escolares. Este é um assunto que iremos abordar ao longo do jornal.
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0: Termina hoje em Ricardo, no distrito de Marraquene, a 61ª edição da Feira Internacional de Maputo, que espera atingir o pico de visitantes este domingo, último dia da exposição, como nos dá conta a jornalista Benícia Fayane. Boa tarde.
8: Boa tarde, Jacinta. Boa tarde, ouvinte. A 61ª edição da Feira Internacional de Maputo espera atingir o pico de visitantes neste último dia de exposição. As estimativas dos organizadores aponta que os números poderão rondar os 70 mil visitantes contra os 55 mil inicialmente esperados. Mais detalhes com a jornalista Ana Venila. As estimativas dos organizadores apontam que os números poderão rondar aos 70 mil visitantes contra os 55 mil inicialmente esperados. O porta-voz da 61ª edição da Feira Internacional de Maputo, Cleire Simba, indicou que até ontem já havia o registro de 54 mil visitantes ao certame. Zimba explicou que, a avaliar pelos números já alcançados, estão reunidas as condições para o registro de maior afluência no dia de hoje, a um maior evento de exposição das potencialidades do país.
9: A FACIM está a ser, sobretudo nos últimos dois dias, um ponto de atração, dado o fato de ser uma praça inteligente, um destino turístico. Por isso, estamos expectantes e quase certos de que, com o registro que verificamos, poderemos atingir, e esta é a nossa projeção segura, cerca de 70 mil visitantes durante esta 61ª edição da FACIM.
8: Cleire Simba, porta-voz da 61ª edição da Feira Internacional de Maputo, e as estimativas de superar o número de visitantes neste último dia da FACIM 2026.
10: Expositores estrangeiros manifestam satisfação com os resultados alcançados na 61ª edição da FACIM, Feira Internacional de Maputo. Domingos Macalani e os detalhes.
11: Os participantes de várias origens apontam que o evento está a superar as expectativas iniciais em termos de contactos e parcerias estabelecidas. Os expositores do Brasil, país de honra na presente edição da FACIM, destacam que os contactos havidos com empresários nacionais abriram novos horizontes para a massificação das trocas comerciais.
12: Eu sou Eduarda Medeiros, eu trabalho na DJM Arroz. A gente fez os primeiros contatos e agora, depois da feira, é que a gente vai evoluir nas conversas.
13: Eu sou Bianca, eu vim representando a Cooperacaju. A gente leva muito ensinamento de exportação, de parceria. Tivemos rodadas de negócio com a PEC, que trouxe para a gente diversos possíveis compradores, nós mostramos as nossas oportunidades e aí a gente vai conversando depois da feira, uma forma de fechar negócio também.
14: Eu me chamo Mauriana e eu venho da região nordeste do Brasil. Nós compartilhamos desse desejo também aqui com o continente moçambicano, que é de trazer as camadas mais jovens, de gerar renda para essa juventude, engajar ela na terra, que é abundante, que é fértil.
11: O mesmo sentimento é também de empresários alemães.
15: Meu nome é Veit Gesenus, Alemanha. Nós somos expertos na agricultura. Moçambique é um país muito grande. A maioria do povo trabalha na agricultura, então tem que fazer uma grande parte. Mas fora disso, também produção e serviços são muito importantes para nós.
11: A 61ª edição da Feira Internacional de Maputo conta com mais de 600 expositores estrangeiros de 29 países.
10: Sofala sai em destaque na 61ª edição da FACIM, Feira Internacional de Maputo, ao ser distinguido como a primeira província mais informativa e a terceira com maior número de produtos processados e ou embalados apresentados no certame. O reconhecimento foi feito este sábado no encerramento oficial da FACIM 2026, presidido pela primeira-ministra Bevinda Levi. Reagindo ao reconhecimento, o diretor provincial de Indústria e Comércio, António Alexandre, disse que a distinção evidencia a capacidade produtiva e o potencial empresarial de Sofala, que levou à FACIM uma amostra diversificada de produtos com valor acrescentado. Artistas afirmam que a edição 61 da FACIM, Feira Internacional de Maputo, constitui um momento de promoção e divulgação da cultura, artes e tradições populares, através de intercâmbio entre os fazedores da cultura. Fernando Damas desenvolve a notícia.
5: Artistas afirmam que a edição 61 da FACIM constitui um momento de promoção e divulgação da cultura, artes e tradições populares, através de intercâmbio entre os fazedores da cultura. A convicção é de Simão Fontes, vocalista principal da banda Os Maçucos, e de Geraldo Ngaunch, humorista mais conhecido por Tio Yato, presentes nesta edição. Os dois artistas afirmam que o facto de este evento incorporar a música ligeira e tradicional, incluindo a exposição e venda de objetos de arte, valoriza os serviços de produção artística moçambicanos.
16: Em relação também à nossa presença cultural, estamos a ser muito, muito valorizados, muito apoiados, então é uma grande honra. E olhar também para a Uniassa como anfitrião É também uma grande honra, por isso temos que responder também com a expectativa das pessoas.
17: Falar está a ser duro, porque aqui é numa batalha, nós quando chegamos aqui, o mercado já tem donos, então nós estamos também naquela onda de romper o que o dono plantou para nós plantar. Mas a luta está dando alguns efeitos e temos sinais positivos.
5: Este sábado e domingo, o recinto da Facim registrou um movimento invulgar de espectadores por conta do espetáculo proporcionado por vários artistas. A banda RM esteve em destaque e nós conversamos com o Azimbo, vocalista principal, e Rodrigues Macaba, pianista do grupo.
18: Foi espetacular, tanto da parte do entretenimento, assim como da parte do público que afluiu em massa aqui na Facim. Yeah, foi espetacular.
19: Deu para voltar aos velhos tempos?
18: Sem dúvida nenhuma. Deu para recordar o passado.
20: A sensação foi tão positiva para mim, porque sempre foi, né? Atuar na Facim com outros artistas é sempre uma troca de experiência.
5: Os espectadores manifestaram-se satisfeitos com o espetáculo.
21: Os organizadores desta feira estão de parabéns. É sempre bom quando recebemos artistas de fato nacionais, porque mostram que de fato Moçambique é um país rico em várias dimensões, falo da parte artística musical e também em vários âmbitos que pudemos ver nesta feira.
22: É muito bom! Fantástico, incrível! Não esperávamos tanto, mas agradecemos por nos darem mais cultura moçambicana, por nós estarmos a apresentar em Moçambique.
5: Manifestação cultural no quadro da realização da edição 61 da Feira Internacional de Maputo.
10: A partir de Ricaica Maracueni, na cobertura da Feira Internacional de Maputo, Benícia Faiani. Boa tarde.
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0: Ainda no âmbito cultural, Moçambique participou no Festival Internacional do Povo Ngone, encerrado ontem com recorde do público e consolidou-se como a maior da história do evento. Correspondente Sérgio Sixpence.
23: Realizado em Colimbo, no distrito malawiano de Encheu, entre os dias 31 de agosto e 5 de setembro, o evento contou pela primeira vez com a exibição de outras manifestações culturais, com destaque para os povos Yao e Lomwe, numa presença de cerca de 5 mil visitantes, segundo a estimativa da comissão organizadora. Além da programação cultural, o Festival do Povo Ngone reforçou seu caráter solidário e de valorização da economia. Mais 50 opções gastronômicas foram oferecidas ao público, incluindo o pombe, uma bebida tradicional típica do povo Maseko Ngoni. Os moçambicanos presentes no evento não esconderam a sua satisfação.
24: Telinha José Machava.
25: É a sua primeira vez?
24: É sim, minha primeira vez. Já estou a gostar. Chegamos há pouco tempo, mas já conseguimos ver que aqui o ambiente é satisfatório. É um ambiente de festa, de reconhecimento da nossa cultura. Sinto-me muito lisonjeada em poder participar deste evento.
26: David Pedro Mbemba, este tipo de festival é para um ensino dos Ngones, nosso tribo Ngone. E tribo Ngone deve estar em uma coligação junta em trabalhos na comunidade, na unidade. E é muita consequência que se deve fazer os Ngones.
27: Verônica Samuel Julai, é a primeira vez?
25: Qual é a minha impressão?
27: Bom, uma nova experiência, né? Eu não esperava ver isso assim como está, mas é divertido estar aqui.
23: O espaço administrado pela Associação dos Artesãos recebeu visitantes e comercializou produtos confeccionados por artesãos locais e de outras partes do país. A programação artística reuniu atrações de diferentes estilos musicais. O ximbia, a dança típica do povo Ngoni, foi o prato forte do evento. O evento contou com a presença da vice-presidente do Malawi, Geniança, mas foi presidido pelo ministro da Cultura e Turismo, Alfred Gangata, em representação do presidente da República, Peter Mutharika. Sérgio Sixpence, em Blantyre.
0: E aqui no país, cerca de 25 mil pessoas são esperadas no Festival Internacional de Moamba, província de Maputo, o MoFest, que vai ter lugar nos dias 11 e 12 deste mês. O evento vai juntar artistas nacionais e internacionais, como Angola, África do Sul, Eswatini, Estados Unidos da América, entre outros. Reporta Juvita Angovo.
1: Carlos Mussanhan, administrador do distrito da Muamba, diz que o evento será uma grande oportunidade para a juventude empreender, visto que o festival compõe uma diversidade de serviços na arena a ser inaugurada pelo festival.
2: Bom, o maior impacto para a juventude, primeiro, são oportunidades de negócio, né? Nós teremos feiras, teremos um conjunto de serviços que nós acreditamos que, pela publicidade que estamos a fazer, pela disponibilidade de informação que estamos a dar, é a oportunidade para os jovens pegarem e decidirem vender o seu tomate, decidirem vender a sua carne, o seu hambúrguer, decidirem expor também os seus produtos em várias áreas. O mais importante é a oportunidade está aqui, aquele que tem visão agarra a oportunidade e avança. Os níveis da comunicação social nos dão, serve também para mobilizar. Estamos abertos para todos aqueles que quiserem nos apoiar para podermos materializar e concretizar este sonho, que é uma oportunidade que nós estamos a dar como Moçambique para podermos estar também nos anais da história como aquele lugar que está a fazer um festival internacional desta dimensão. Nós estamos a ter Estados Unidos, estamos a ter Cabo Verde, estamos a ter Angola, estamos a ter África do Sul, estamos a ter Eswatini. Eu acho que vale a pena estarmos juntos. E estamos a ter Moçambique. De Cabo Delgado está a vir a Luqui, não é? Daqui de Maputo estão a vir tantos, não é? Mas de outros lugares também teremos da Beira, também uma referência que vamos anunciar amanhã, só estamos a fechar o acordo.
1: Mussanhan referiu que ainda persistem alguns desafios como acessos e casas de banho para responder à demanda do público esperado.
2: É podermos ter capacidade para podermos ter as casas de banho em condições, porque temos consciência que a questão da higiene, a questão do saneamento é importante. Estamos a ter muito apoio porque precisamos de ter em quantidade e qualidade, não é? Temos o desafio natural também dos acessos, mas neste momento temos equipas no terreno que estão a trabalhar para garantir acesso e que não haja congestionamento. Temos o desafio também, que é muito grande mesmo, que é de conseguirmos agregar os vendedores e os comerciantes locais de Muamba. Mas também vamos ter uma área que nós vamos, que estamos a chamar agora de Bazar Muamba, não é? Onde queremos pôr o potencial que Muamba tem.
1: Administrador do distrito da Muamba, falando esta sexta-feira, durante o lançamento do Festival Internacional da Muamba, MoaFest, a ser realizado nos dias 11 e 12 de setembro, neste distrito apelidado de Terra das Mãos Habilidosas. Da Facim, Juvita Angovo.
0: 2:53, retomamos a notícia do desporto. Caiu esta tarde em Inhambane o pano da 16ª edição do Festival Nacional de Jogos Desportivos Escolares. A cerimônia do encerramento foi dirigida pelos ministros da Educação e Cultura, Samaria Tovela, e da Juventude e Desportos, Caifadine Manasse. Os detalhes.
3: A província da Zambésia vai acolher a 17ª edição do Festival Nacional dos Jogos Esportivos Escolares, sucedendo em Inhambane, que abriu o ciclo. É o regresso dos Jogos da Zambésia, 21 anos depois. A última vez que Zambésia organizou foi em 2007, um festival ganho por Maputo Cidade. Em 2008, a caravana dos Jogos Escolares vai a Quelimane, na Zambésia. Acaba de anunciar a ministra de Educação e Cultura, Samaria Tovela, no fecho do Festival de Inhambane, na cidade da Machis.
4: Minhas senhoras, meus senhores, o 16º Festival Nacional de Jogos Desportivos Escolares chega ao fim, mas a competição continua nas escolas, nos campos, nas pistas e nos sonhos de todas estas nossas crianças. O encerramento final será marcado por uma nova etapa. E é nesse espírito que nós anunciamos, depois de Inhambane, a caravana seguirá para Zambésia!
3: Ministra de Educação e Cultura, Samaria Tovela, discursando no encerramento do 16º Festival dos Jogos Desportivos Escolares, ganho pela província de Tete de forma absoluta. Manica ficou em segundo lugar e Maputo província fechou o pódio. Gaza, que chegou a Inhambane como vencedor, quedou-se na 9ª posição. Zambésia, 4º classificado. Nampula, 5º. 7º, Sofala. Cabo Delgado, 8º. 10º, Maputo Cidade. Niassa segura a lanterna vermelha em 11º lugar. O anfitrião Inhambane Cabane fecha o festival no sexto lugar, 4 lugares acima do décimo de há 2 anos em Nampula, para o gáudio de diretor provincial de educação em Inhambane, Manuel Liquili.
6: Naturalmente que a Fasquia eram lugares de pódios, mas mesmo assim, apesar de não termos alcançado os lugares de pódios, estamos muito satisfeitos porque conseguimos acolher com alguma dignidade necessária. Ao nível organizacional estava tudo perfeito, não houve nenhuma coisa que nos inquietasse. O mais importante é o que aconteceu.
3: Diretor Provincial de Educação em Inhambane, Manuel Iquilique, satisfeito com os resultados competitivos da sua delegação ao 16º Festival Nacional dos Jogos Esportivos Escolares, uma edição que acaba de terminar oficialmente aqui na Machis. Esta tarde, para a memória dos adolescentes que participaram no 16º Festival dos Jogos Escolares, o Ministério da Educação preparou um mega espetáculo musical com a renomada artista moçambicana Tamires Moyane como a figura de cartaz. Da cidade da Machiche, Avelino António. Muito boa tarde.
0: Boa tarde. A província de Zambeza vai acolher a 17ª edição do Festival Nacional dos Jogos Escolares. Antes do internacional, continuamos no nacional. Veteranos da luta de libertação nacional visitaram hoje as instalações da Rádio Moçambique no âmbito das celebrações amanhã, 7 de setembro, do Dia da Vitória e da Gala Nacional do Combatente. Reporta Paulo Nunhosa.
8: Combatentes enaltecem os esforços da Rádio Moçambique na valorização das conquistas da independência nacional e preservação da história e memória coletiva do país. Os veteranos da luta de libertação nacional, que visitaram hoje a sede desta estação emissora, no quadro das celebrações de amanhã, 7 de setembro, do Dia da Vitória e da Gala Nacional do Combatente, mostraram-se impressionados com o equipamento usado para as transmissões. Avelino Barros, combatente da província de Tete, destacou a capacidade de adaptação da RM às mudanças.
9: A Rádio Moçambique tem a sua história. Este ano, até outubro, fará 51 anos. Então, é fruto da nossa independência. Eu fui constatar, de facto, que a Rádio Moçambique, quando começou, estava com material ainda um bocadinho precário, mas ao andar do tempo já possui um material muito sofisticado. Por isso, a Rádio Moçambique está de parabéns.
8: Já a combatente Josefa Mandala diz-se impressionada com a quantidade de material bibliográfico e áudio sobre a história do país guardado na mediateca da RM.
12: Só eu fiquei aqui muito tempo, era difícil para pisar aqui, mas para mim é grande orgulho. Com todo o combatente que estão aqui, não esperávamos para ser visto. Combatente tem valor como hoje que estamos aqui. Aquilo ali que vi, aquele tempo passado, 1972, até governo de transição, 1974, até todos estavam ali guardados, todos os livros, falagem do nosso dirigente, eu estava a sentir meu corpo arrepiar.
8: Durante a visita à Rádio Moçambique, os combatentes conheceram os estúdios, a área técnica, a mediateca e interagiram com alguns profissionais desta estação emissora.
0: Ouvinte, termina assim o Jornal da Tarde, este domingo, o último dia da exposição da montra da 61ª Feira Internacional de Maputo, FACIM 2026. Em Inhambane, já caiu o pano dos Jogos Escolares, o encerramento da 16ª edição do Festival Nacional dos Jogos Desportivos Escolares foi aqui dirigido pelos ministros da Educação e Cultura e também da Juventude e Desportos. Vida volta à normalidade em Marupa após 2 dias de violência protagonizada pelos terroristas que mataram uma pessoa no interior da reserva especial do Niassa. E no estrangeiro, acidente de aviação mata 22 pessoas na Ilha do Fogo, em Cabo Verde. Dizíamos, na atualidade internacional, 22 pessoas morreram e outras 18 ficaram feridas num acidente de aviação que envolveu ontem um autocarro na Ilha do Fogo, em Cabo Verde. Segundo a Câmara Municipal de São Felipe, o autocarro transportava alunos num passeio quando saiu da estrada e caiu de uma altura de cerca de 30 metros em Campanas de Cima, no município de Santa Catarina do Fogo. O município declarou 2 dias de luto e anunciou uma reunião extraordinária para hoje para deliberar sobre os apoios aos familiares das vítimas. Ouvinte, termina o Jornal da Tarde. Trabalharam para si Mauro Jamisse, que esteve na sonorização, na edição e apresentação, já Sintanha Mitambo. Boa tarde.

0: O documento refere igualmente que a SEM, reunida em Assembleia Plenária Extraordinária entre 2 a 4 de setembro corrente, nomeou dois bispos para apoiar o atual administrador apostólico de Quelimane, Dom Estevão Fernando, no exercício do governo pastoral da Diocese. Combatentes enaltecem os esforços da Rádio Moçambique na valorização das conquistas da independência nacional e preservação da história e memória coletiva do país. Avelino Barros e Josefa Mandala, que visitaram hoje a sede da RM, mostraram-se impressionados com a capacidade técnica e acervo que a emissora tem sobre a história do país.
1: Eu fui constatar, de facto, que a Rádio Moçambique, quando começou, estava com material ainda um bocadinho precário, mas ao andar do tempo já possui um material muito sofisticado, por isso a Rádio Moçambique está de parabéns.
2: Aquilo ali que vi, aquele tempo passado, em 1972, até governo de transição, 1974, até todos estavam ali guardados, todos os livros, falagem do nosso dirigente, eu estava a sentir o meu corpo arrepiar.
0: A visita dos veteranos da luta de libertação nacional à Rádio Moçambique enquadra-se nas celebrações amanhã, 7 de setembro, do Dia da Vitória e da Gala Nacional do Combatente. A província de Zambézia será a anfitriã em 2028 da 17ª edição do Festival Nacional de Jogos Desportivos Escolares. É um anúncio feito pela ministra da Educação e Cultura, Samaria Tovela, no encerramento hoje do festival deste ano em Inhambane. Conheça a seguir a tabela de classificação com o jornalista Avelino António.
3: 16º Festival dos Jogos Desportivos Escolares, ganho pela província de Tete de forma absoluta. Manica ficou em segundo lugar e Maputo província fechou o pódio. Gaza, que chegou a Inhambane como vencedor, quedou-se na 9ª posição. Zambézia, 4º classificado. Nampula, 5º. 7º, Sofala. Cabo Delgado, 8º. 10º, Maputo Cidade. Niassa segura a lanterna vermelha em 11º lugar. O anfitrião Inhambane fecha o festival no 6º lugar. 4 lugares acima do 10º de há 2 anos em Nampula, da cidade da Maxixe, Avelino António. Muito boa tarde.
0: Expositores estrangeiros manifestam satisfação com os resultados alcançados na 61ª edição da Feira Internacional de Maputo 2026. Os participantes de várias origens apontam que o evento está a superar as expectativas iniciais em termos de contactos e parcerias estabelecidas. Os expositores do Brasil, país de honra, na presente edição da FACIM, destacam que os contactos havidos com empresários nacionais abriram novos horizontes para a massificação das trocas comerciais.
4: Eu sou a Eduarda Medeiros, eu trabalho na DJM Arroz. A gente fez os primeiros contatos e agora, depois da feira, é que a gente vai evoluir nas conversas.
5: Eu sou Bianca, eu vim representando a Cooperacaju. A gente leva muito ensinamento de exportação, de parceria. Tivemos rodadas de negócio com a PEC, que trouxe para a gente diversos possíveis compradores. Nós mostramos as nossas oportunidades e aí a gente vai conversando depois da feira, uma forma de fechar negócio também.
6: Eu me chamo Mauriana e eu venho da região nordeste do Brasil. Nós compartilhamos desse desejo também aqui com o continente moçambicano, que é de trazer as camadas mais jovens, de gerar renda para essa juventude, engajar ela na terra, que é abundante, que é fértil.
0: A 61ª edição da Feira Internacional de Maputo conta com mais de 600 expositores estrangeiros de 29 países. Moçambique participou no Festival Internacional do Povo Ngone, encerrado ontem, em Malawi, com recorde do público e consolidou-se como o maior da história do evento. Correspondente Sérgio Spence.
7: Realizado em Colimbo, no distrito malawiano de Encheu, entre os dias 31 de agosto e 5 de setembro, o evento contou pela primeira vez com a exibição de outras manifestações culturais, com destaque para os povos Yao e Lomwe, numa presença de cerca de 5 mil visitantes, segundo a estimativa da comissão organizadora. Além da programação cultural, o Festival do Povo Ngoni reforçou seu caráter solidário e de valorização da economia. Mais 50 opções gastronômicas foram oferecidas ao público, incluindo o pombe, uma bebida tradicional típica do povo Maseko Ngoni. Os moçambicanos presentes no evento não esconderam a sua satisfação. Sérgio Sixpence, em Blantyre.
0: Apresentamos as notícias das 14 escutas próximas, quando for 18 horas.
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São neste momento 14 horas e 20 minutos. 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
1: São neste preciso momento 14 horas e 29 minutos. Amigo 20, nós ficamos por aqui, voltamos numa próxima oportunidade. Daqui a pouco irá acompanhar a tarde desportiva. Muito boa tarde, eu sou Igreja Mapanga, o controle técnico esteve a cargo de Carlos Fernando.

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E voltamos a olhar então para as notas do futebol internacional. Começamos com a Liga dos Campeões. 36 minutos jogados, Colômbia dos Camarões 0, Estado Malien de Mali também 0. 38 minutos, Madina do Ghana 0, Mazembe, TEP Mazembe da República Democrática do Congo também 0. Com 36 minutos jogados, Rangers da Nigéria 1, AS Sobimap do Benin 0. 36 minutos jogados, Villette de Angola 1, Forest do Seychelles 0. Com 6 minutos jogados, acabadinho de começar, a AS Cara do Togo 0, a ZEC Mimosas da Côte d'Ivoire também 0. Atenção que na Taça Nelson Mandela há 2 jogos em andamento, 76 minutos, Madani do Sudão 1, Tasker do Quênia 2, com 32 minutos já jogados, El Canem da Nigéria 0, União Desportiva Internacional de Bissau 0, portanto o DIB de Bissau 0, e portanto estes são os jogos em andamento. Já são resultados finais: Mogadishu City da Somália, Mogadishu City da Somália 1, Kitara do Uganda 2, Virunga da República Democrática do Congo. Ainda não temos disponível este resultado, jogou contra o Bazar Brothers da Seychelles. É também resultado final, a vitória mais expressiva, portanto, da tarde, se não mesmo do fim de semana das afrotaças. O Singida Black Stars da Tanzânia foi infligir 7-1 ao Al Ghazala do Sudão do Sul. Portanto, Al Ghazala do Sudão do Sul 1, Singida Black Stars da Tanzânia 7. 77, portanto... É também resultado final, portanto, são estes. Na Liga Sul-Africana, agora com 7 minutos jogados, Kaizer Chiefs 0, Siwalela também 0. Estas são as notas que para já vamos levando no concernente a esta edição de Domingo Desportivo. Vamos fazer uma pausa musical, já vamos trazer. Mais notas e também vamos trazer um pouco daquilo que foi o Tribuna de Esportes da passada quarta-feira. Trouxe aqui alguns temas que foram para mesa de debate, como por exemplo a desistência de Moçambique de participar da qualificação para o torneio olímpico de futebol.

0: São 17h41, esta desfila com portanto, é a música número 15 na parada da música moçambicana, que é Ngoma, versão 2026, a música dos Clássico Nova, aqui com esse I Am Hustler, isto que em português significa sou batalhador. 17h41, este é o canal dos campeões, estamos em simultâneo com a Antena Nacional e mais ou menos são de domingo esportivo, hoje são 6 de setembro de 2026. E tal como disse, vamos agora recordar um pouco daquilo que foram os temas, que foram a mesa de discussão na Tribuna de Esportes na passada quarta-feira, com os comentários de Alexandre Zandamela e Miguel Vaz, quando são 17h42.
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3: Porque é preciso que nós escolhamos as provas. Portanto, não nos colocarmos para tudo, né? Porque primeiro não temos grandes condições, temos do ponto de vista financeiro para tal. E segundo, aquilo que é prioritário. E eu, é verdade que, da forma como a notícia aparece, que o Moçambique retirou-se, uns titulares do Moçambique retirou-se, outros titulares do Moçambique abandonou, outros dizem que o Moçambique desistiu. Cada um titulou a seu jeito. Mas eu penso que quando as coisas aparecem assim, de uma forma tão fria como apareceu, portanto, levanta muitas questões. Agora, o Presidente da Federação apresenta duas questões. A questão financeira e a questão de nós não teremos hipótese para os Jogos Olímpicos.
0: Desportivamente.
3: Qual é que vinga aqui assim? É a questão financeira ou a questão desportiva? Porque juntar as duas coisas, não sei se... Para mim não é
0: preciso destrinçar, trazer...
3: Qual é a razão de peso? É a financeira ou a desportiva? Porque a desportiva, nós não sabemos o que podia acontecer. Se calhar podíamos surpreender. Quantas surpresas existem?
4: Na desportiva, eu parto do princípio que ele está a jogar em percepções, não é?
3: Exatamente.
4: Se isto é uma percepção, que ele não pode garantir que em termos desportivos, se não tivéssemos hipótese, não pode garantir isso. Em termos desportivos, não pode garantir isso de forma nenhuma.
3: Não esqueçamos de uma coisa, estamos qualificados para o Campeonato do Mundo de Sub-17, que não contávamos. Portanto,
4: são percepções. É menos possível, realmente, com os adversários que temos agora para o Campeonato do Mundo Sub-17, é menos possível, realmente, termos hipótese agora no Campeonato do Mundo do que, se calhar, para a qualificação para os Jogos Olímpicos.
3: Portanto, eu penso que, aliás, se formos a reparar, penso que mesmo na corrida para os Jogos Olímpicos, os últimos, de Paris, eu acho que os Sub-23 não participaram.
4: Não participaram.
3: Portanto, significa que esta prova para a Federação Moçambicana de Futebol pouco diz. Agora, se é desportivamente, pronto, que fica a questão desportiva, ou se é financeira, que fica a questão financeira. Mas realmente não tem sido a aposta da Federação Moçambicana de Futebol. Agora, também não sei porque... das ocasiões anteriores, a menos que tenha mudado isto para da CAF, os apurados para os Jogos Olímpicos partem dos Jogos Africanos. Portanto, uma corrida para os Jogos Africanos, nos Jogos Africanos, depois daí se apuram as equipas que vão para os Jogos Olímpicos. Não sei como é que é desta vez.
4: É aqui um aspecto muito importante. A janela principal, aquela que realmente é o trampolim para a seleção A, é a seleção de Olímpicos. É a seleção de Sub-23. Eu não sei porque apostar muito nas outras seleções e não naquela que, de facto, é a porta de entrada. Isto é, a nossa seleção A tem grandes problemas de descontinuidade. E esta descontinuidade aparece aqui no Sub-23, de facto. Porque nós não podemos estar à espera de um atleta de Sub-17 ou de Sub-20 que possa chegar à seleção A. Até pode chegar. Tens o caso do pelo menos foi convocado, não é?
3: Sim.
0: O Diego.
4: Agora,
0: foi pré-convocado.
4: Foi pré-convocado. Não podemos realmente ter... Agora, que a seleção olímpica é realmente aquela que é o trampolim para a seleção A, isto é um facto dentro daquilo que é a cadeia evolutiva dos atletas. Era nesta seleção, na minha opinião, que se devia realmente dar mais atenção e basear essa seleção naturalmente com os jogadores fazem parte da cantera interna, que atuam internamente. Isto é que pode promover, isto é que pode trazer qualidade aos nossos jogadores. É participar a este nível da seleção de sub-23. Como estratégia, como política, está errado, na minha opinião.
3: O problema é também, Miguel Vage, é que este escalão de sub-23 não é valorizado. Repare que aparece de 4 em 4 anos. Portanto, quando há o operamento para os Jogos Olímpicos. Por fora isso, não tem aparecido. Mesmo a nível da COSAF. Temos sub-17 e sub-20. Sub-23 não temos. A nível da POPACAF, aparece apenas para o apuramento para os Jogos Olímpicos. E, como eu disse, os Jogos Africanos, portanto, tem sido assim. Mas, portanto, realmente esta porta de entrada imediata. É uma porta de entrada imediata, que não está-se a considerar. E pronto, acabamos aqui assim tendo este vazio que muitas vezes temos entre os que estão no sub-20 e para a seleção principal.
4: E nota bem que quando se diz sub-23, não se está a dizer que tem 6 jogadores de 23 anos.
3: Ah, claro, sim. Claro.
4: É sub-23.
3: Temos jogadores com 20 anos.
4: Sim. Agora, exatamente. Porque, na minha opinião, até o período em que medeia os Jogos Olímpicos que é de 4 em 4 anos, dava-nos para pensarmos melhor de como realmente projetar e potenciar os jogadores para chegarem realmente a esta fase dos Jogos Olímpicos. Porque dá para fazer torneios interregionais, uma série de provas que seriam realmente essas provas que iriam fazer a avaliação, a primeira avaliação dos jogadores que poderiam, desde sub-20 ao sub-23, né? Realmente fazer uma seleção que se pudesse ir dando traquejo para depois poderem depois assumir um dia a seleção A quando fossem convocados.
3: Não, eu reparo, Vasco, que mesmo ao nível da COSAF, portanto, agora com a COSAF, que não se diz que é torneio de sub-23, mas é o torneio da COSAF, o principal, não é? Que devia ser a tal posta de 23, mas é um torneio que hoje, portanto, nestes últimos anos, já não tem o mesmo timbre, já não tem a mesma vivacidade, portanto, que tinha. É verdade, no tempo tinha o patrocinador, que era a Taça Cássia, portanto, que era uma coisa que mexia com todos os países.
4: Eu, tive a felicidade de participar no primeiro torneio da COSAFA, que tinha como patrocinador
3: a Castro.
4: De facto, era um torneio
3: um movimento fora de série.
4: Sim,
3: em qualquer outro país.
4: De tirar o chapéu. Yeah. E ainda me lembro, como se fosse hoje, o tipo de organização que havia à volta da Taça COSAFA era qualquer coisa de inveja.
0: Yeah. Exato. E por falar de seleções, portanto, estamos a falar da seleção olímpica, a de sub-20, neste caso, vai ter que jogar em casa no torneio da COSAFA, que estava, a princípio, projetado para as Ilhas Maurícias, mas, à última hora, a seleção, portanto, das Maurícias, ou as Maurícias como país, acabaram por, portanto, desistir de organizar, e Moçambique passa a ser anfitrião deste torneio. Isto acresce mais responsabilidade para a seleção naquilo que são os objetivos?
4: Olha, Tem dois lados da moeda, um lado bom e um lado mau. O lado bom é que vamos jogar no nosso meio com o nosso público. Ao mesmo tempo, o lado mau é que temos público que não sabe apoiar, sabe aplaudir. E nós só aplaudimos aquilo que está bem, aquilo que está a ser bem feito. Quando porventura, em algum jogo, tivermos dificuldades, não vale a pena contar com o nosso público. O nosso público ainda vai enterrar mais a equipa. Nós não estamos habituados a apoiar as equipas. O apoio de uma equipa é diferente de aplaudir uma equipa. Claro. Yeah. Nós aplaudimos normalmente as nossas equipas, não apoiamos as nossas equipas. Tem este déficit a nossa forma de participar nos jogos.
3: Olha, a propósito da desistência das Ilhas Maurícias, sabe, este torneio da COSAF, qual tem sido o palco? África do Sul. Em Durban, em Porto Elizabeth, em Joanesburgo, mas é na África do Sul. Então, quando se pensa em, entre aspas, descentralizar, que é o termo que usamos muito, nós usamos muito centralizar, portanto, para outros países, acontecem essas questões. Desisto. Então, o que a COSAF acaba fazendo? Bom, este não consegue. Onde é que você vai usar? África do Sul. Então, pronto. Mas é verdade que depois de ter visto, nós organizamos no ano...
0: Ano passado.
3: Exatamente. Sim, organizamos muitíssimo bem, sim. Portanto, ali no Energia Arena, exatamente. Portanto, já a COSAF também nos mete, ou sim, nos mete, nos junta àquele grupo, no pódio daqueles países que podem, a qualquer momento, portanto, podem ter essa capacidade de organizar este torneio. Já é bom para nós, portanto, deixa confiança, que é aquilo que normalmente, quando a FIBA África, algum país existe, bom, sabe que vai organizar, se nós organizamos muito isso bem. Só que é verdade que agora, os dias, o nosso pavilhão já é um pavilhão que, portanto, já não...
4: Está descontinuado.
3: Mas, portanto, já é bom, temos... A merecer essa confiança por parte da COSAF. E oxalá este torneio caia no momento que também as aulas estão a decorrer. Portanto, o movimento que se podia apelar aos jovens para que estejam no estádio, acredito que os jogos vão ser no campo da BB, portanto, vai ser no Ultimate.
0: Sim.
3: Esse apelo que se podia fazer acabará por não ter o devido eco. Devido, portanto, ao período de aulas. Portanto, e os jogos serão no meio de semana, alguns dos jogos serão no meio de semana. Na verdade, tem sido muito difícil nós fazermos essa mobilização. Tem sido muito difícil nós termos público nos torneios, nos campeonatos internacionais ou regionais das categorias de formação. Eu recordo mesmo nos Jogos Africanos de 2011, em que a seleção esteve lá, muito pouca gente foi aos estádios. Eu fui ver vários jogos no Estádio da Machava.
0: O Campo do Afrim também.
3: O Campo do Afrim, exatamente. Sim. Muito pouca gente. Mas muito pouca gente mesmo. Portanto, bom, teremos mais este torneio. Aliás, os últimos também, antes de finalizados há dois anos, ali no campo da BB, muito pouca gente estava lá. Ali era os jogadores quem eram? Os jogadores das outras seleções. Porque se concentram ali naquele meio, acabam sendo eles, portanto, a maior parte dos espectadores. É com muita pena, realmente, que isso aconteça, porque quando falamos de massificação, quando falamos de projetar o desporto a partir das camadas de formação, qualquer jogador, seja de que idade for, gosta de jogar tendo público. Aqui o Miguel Vaz, que foi treinador que mais formação, sabe perfeitamente que aqueles jogos dos infantis, dos iniciados, de domingo de manhã, sábado de manhã, tinham público. E quem eram os primeiros? Os pais. Os pais estavam lá, porque ele queria ver o seu filho jogar. Esse filho sentia-se confortado, tendo a presença dos pais. Que é aquilo que eu costumo dizer várias vezes em relação à natação. Quando é aquele torneio de escolas aqui na piscina Raimundo Franice. Quem são os espectadores? Aquele menino ali, assim, ou aquela menina... Vai primeiro com os pais, com os avós, com os irmãos, com os primos, com os colegas da escola, com os vizinhos. E como é que não se vai sentir motivado?
4: Ali, ainda me
3: o Miguel Vaz até ainda vai, né? Tem um neto que está lá.
4: No estádio João da Silva Pereira, hoje, o estádio do Campo de Machacana, começavas a ver uma boa avalanche de espectadores. Começava com o jogo dos escalões de formação.
3: Exatamente.
4: E não iam para casa, porque logo a seguir eram os séniores à tarde. E não iam para casa ainda, porque à noite era o jogo no pavilhão. Portanto,
3: basket,
4: as pessoas transferiam-se do jogo de formação, jogo dos séniores, para o jogo de basquete. Basket. Eram quase os mesmos. Ou seja, ia aumentando a capacidade dos espectadores. Hoje, infelizmente... Mas
3: outra coisa, vai, desculpa lhe interromper. Sabe... Nós temos o Moçambola, a Liga decidiu que nós jogos que antecedem o Moçambola. Sabe, o fato de um jogador dos iniciados, até de júniores, saber que tem um jogo, por exemplo, o Machacana Ferroviário, no campo do Afrino, ou no estado da Machado, seja onde for. E o jogo que antecede, portanto, começa às 13h30 ou 13 horas, é o jogo dos juvenis também do Machacana Ferroviário. Só o fato deste menino aqui, saber qual é, eu ia jogar com algum público. Vai sem ser mais a das 15 horas, mas com o público ali assim, e está jogando o Estado da Machado, a motivação é muito grande. Que isso que havia, mas pronto, hoje em dia já não temos isso aí assim. A Liga decidiu já há muito tempo que, olha, nós jogos que antecedem, né, jogos de reservas, não há nada. Portanto, o jogo é às 15 horas.
0: E não há uma
3: jogo,
0: explicação plausível para isso?
3: Não há nada.
0: Fica-se ali à espera, portanto, toda a gente sem... Aquilo era um aperitivo e dava muito gosto.
4: Um bom e grande aperitivo. É uma forma estrategicamente de promover o futebol de seleção.
3: Claro, claro.
4: É uma das formas, claro, de promover o futebol de seleção.
0: Os jogadores já cresciam com a mentalidade.
4: Claro, claro. Quando quando passasse pelo balneário dos séniores, a primeira coisa que pensava é, um dia quero entrar neste balneário. Quando se fosse equipar, porque eles tinham os balneários.
5: Um dia
4: eu quero chegar neste balneário. E em relação a esta questão dos jogos da COSAFA, eu penso que esta é uma provocação que vou fazer. As direções provinciais de educação, se coordenadas com a federação, puderem disponibilizar transporte para pegar miúdos de 2, 3 escolas, levá-los para os jogos, isto é possível, na minha opinião, isto é possível, havendo a devida organização antecipada, portanto, uma coordenação tem que haver com neste caso, seria a Direção Provincial de Educação, né? Porque a maior parte dos jogos vão ser na BB, no Tchumen. E para realmente, porque nem todos os alunos estarão, mas o local de concentração é a escola A, B ou C. Os alunos daquela escola que não tiverem aulas, então vão assistir o jogo. Esta é uma forma, penso eu, que poderá também trazer alguns alunos, fazê-los gostar mais do futebol.
0: E falamos agora dos nacionais, portanto, até porque o Miguel Vaz tem aqui uma questão que tem a ver com o vídeo.
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0: 17:57 minutos e meio, estamos a chegar ao fim desta edição de hoje. Recapitulamos os resultados. Liga dos Campeões, primeira mão da primeira eliminatória. União Desportiva de Songo, 0. Petro Atlético de Luanda, 1. No concernente à Taça, isto para a Liga dos Campeões. Ontem, para a Taça Nelson Mandela, Atomic Ngome das Comores, 0. Associação Black Bulls, 1. No próximo fim de semana joga-se para a segunda mão. No que diz respeito à Taça de Moçambique, resultados finais. Ferroviário de Maputo, 2. Incomate de Chinavane, 1. Costa do Sol, 2. Associação Desportiva de Vilanculo, 1. Ainda Teste África de Chimoio, 1. Ferro Verde da Beira, 1. E esse encontro entre Águias Especiais e Ferro Verde de Nampula, que terminou com a vitória da equipa do Ferroviário por 3 bolas. A uma. 17:58 minutos, estamos a fechar mais uma edição 36 de Domingo Desportivo. Esta edição de hoje, datada de 6 de setembro, na Central Técnica esteve a dupla Afonso Macuacua e Elder Fumo. A condução foi de Belisário Macão. A todos, com a introdução de um bom fim de semana. A seguir, notícias na Antena Nacional, quando forem 18 horas.

0: Niassa, a extensa província de Moçambique. Áreas cobertas de selva natural, com um grande lago de referência.
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2: Dentro de alguns instantes, vamos estabelecer o contacto com os nossos colegas da Antena Nacional para o serviço noticioso das 18 horas.
3: Avançamos para as notícias, a esta hora, apresentadas por Mohamed Jean. Mohamed, boa noite.
4: Boa noite, Sérgio Guissamuli, ouvinte. A vida voltou à normalidade em Marrupa, após 2 dias de violência protagonizada pelos terroristas que mataram uma pessoa no interior da reserva especial do Niassa. Ontem, o secretário de Estado deslocou-se a Marangira para se inteirar do ponto de situação e confortar a família da vítima. Silva Livone encorajou a população a manter a calma e a colaborar com as autoridades para o reforço da vigilância.
5: Nós queremos apelar à população de Marrupa, mas também à população da província do Niassa, no seu geral, para continuarem a colaborar conosco e se tomarem nota de alguma anomalia ou algum comportamento, alguma movimentação de pessoas estranhas, por favor, não guarde essa informação, partilhe com as autoridades, por forma que nós consigamos realizar o nosso trabalho. Mantermos a calma, a serenidade e a vigilância em toda a nossa província, porque Marrupa é Moçambique, Marrupa também é Niassa, e nós todos temos que estar engajados nesta causa.
4: A visita dos veteranos da luta de libertação nacional à Rádio Moçambique enquadra-se nas celebrações. Dizíamos que o secretário de Estado em Niassa, Silva Livone, assegura que as forças de defesa e segurança continuam a trabalhar. A Conferência Episcopal de Moçambique encoraja as autoridades judiciais a prosseguirem com as investigações para o esclarecimento do assassinato de Dom Osório Sitora, bispo da Diocese de Quelimane e administrador apostólico da Arquidiocese da Beira, ocorrido há 3 meses. Em comunicado enviado à nossa redação, o organismo religioso considera que a descoberta da verdade vai contribuir para a reconciliação e recuperação da ferida causada à Igreja e à sociedade. O documento refere igualmente que a Conferência Episcopal de Moçambique, reunida em Assembleia Plenária Extraordinária entre 2 e 4 de setembro corrente, nomeou 2 bispos para apoiar o atual administrador apostólico de Quelimane, Dom Estevão Fernando, no exercício do governo pastoral da diocese. Combatentes da luta de libertação nacional enaltecem os esforços da Rádio Moçambique na valorização das conquistas da independência do país e preservação da história e memória coletiva. Avelino Barros e Josefa Mandala, que visitaram hoje a sede da RM, mostraram-se impressionados com a capacidade técnica e acervo que a emissora tem sobre a história do país.
6: Eu fui constatar, de facto, que a Rádio Moçambique, quando começou, estava com material ainda um bocadinho precário, mas ao andar do tempo já possui um material muito sofisticado, por isso a Rádio Moçambique está de parabéns.
7: Aquilo ali que vi, aquele tempo passado, 1972, até governo de transição, 1974, até todos estavam ali guardados, todos os livros, falagem do nosso dirigente, eu estava a sentir meu corpo arrepiar.
4: A visita dos veteranos da luta de libertação nacional à Rádio Moçambique enquadra-se nas celebrações amanhã do 7 de setembro, Dia da Vitória. A província da Zambézia será a anfitriã em 2028 da 17ª edição do Festival Nacional dos Jogos Desportivos Escolares. É um anúncio feito pela ministra da Educação e Cultura, Samaria Tovela, no encerramento hoje do Festival Nacional dos Jogos Desportivos Escolares.

0: 58 stands dos 30 países representados, há de perceber que a tónica, e não, mais uma vez, não é pela força do lema, a tónica de ter a economia digital presente na estrutura produtiva e de serviços dos diferentes expositores é um must incontrolável, e é o caminho que queremos continuar a construir. Aliás, o Balcão de Atendimento Único esteve aqui representado, Instituto Soriais de Moçambique esteve aqui, trouxeram plataformas.
1: A esta altura vive-se um ambiente festivo aqui na Facim, sendo que para hoje está programado um espetáculo que vai marcar o encerramento da 61ª edição da maior montra de exposição das potencialidades do país. De Marraquene para a Rádio Moçambique, Gerson Jamis.
2: Na atualidade internacional, as autoridades cabo-verdianas apontam a explosão de um pneu do autocarro de passageiros como a possível causa do acidente que fez na noite de ontem 25 mortos na Ilha de Fogo. O autocarro, que transportava jovens e crianças, despitou-se tendo de seguida caído numa ravina na Ilha Cabo-Verdiana de Fogo. O primeiro-ministro de Cabo Verde, Francisco Carvalho, avançou que o governo cabo-verdiano vai decretar 2 dias de luto nacional na sequência desta tragédia. O tempo. A cidade de Maputo vai continuar amanhã a mais fresca do país, com a temperatura máxima de 19 graus centígrados, seguida de Xai-Xai com 21 graus, Chimoio 23, Lixinga 24, Inhambane e Vilanculo 27, Beira 28, Nampula, Pemba, Quelimane 29 e Tete com 30 graus centígrados de temperatura máxima, pode ser a mais quente do país. Apresentamos as notícias próximas às 19 horas e 30 minutos, inseridas no Jornal da Noite.
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4: Amigo ouvinte, boa noite. Cá estamos nós para mais uma emissão em língua oficial, Noite Dominical. A nossa emissão vai se prolongar até às 21 horas, altura em que colocaremos ponto final a este exercício profissional. Mas antes de recordar-lhe que vamos abrir um espaço de música, conversa e publicidade até às 19 horas, à altura em que apresentaremos o Jornal de Sofala na sua edição da noite. Às 19 horas e 16 minutos, mais uma página publicitária. 19h30 em cadeia nacional o Jornal da Noite. 20 horas, Elder Samo e o seu giradisco vão marcar presença. 21 horas, o noticiário em cadeia nacional e ponto final, esta emissão à língua oficial. Faz-vos companhia, Carlos Tima, no controle técnico, e na locução Santana Billy. Mais uma vez, bem-vindos a este convívio, e fazemos voto para que os nossos trabalhos estejam a chegar junto ao seu receptor em perfeitas condições de audição e que venham a ser do seu total agrado. Deste lado, continuaremos a espalhar esta empatia, muita alegria, e sobretudo, esta aproximação entre a rádio e você. Vamos abrir assim o nosso espaço de música, conversa e publicidade com a presença de Romualdo e o tema musical Esqueça o que Passou.

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Foi a presença de Romualdo e este tema musical. Convidamos General Música para cantar o Telá. Recordar, amigo ouvinte, que amanhã é 7 de setembro, dia da Vitória, é feriado nacional.

Foi a presença de General Música e o tema Outela. Voltando aí alguns anos, recuperamos esta banda Imagination e o tema Just Illusion.

Continuamos consigo, continuamos fazendo esse espaço de música. E a voz é a presença dos Imagination e também Chelsea Legion. Domingas e Belita cantam Ohawa, sofrimento.

0: Belita e Domingas e o tema Ohawa.
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0: Ah, ainda bem que já chegamos na esquadra. Hoje vais ficar presa aqui.
1: Mas marido, eu não fiz nada de errado.
2: Ei. Silêncio. Silêncio. Sentem-se. Digam-me, o que é que se passa?
0: Senhor polícia, esta minha mulher tem que ser presa. Comeu as minhas partes.
2: Eu? Comeu as suas partes?
0: As partes do frango que eu pedi para ela cozinhar. No almoço, comi uma perna. Quando voltei para jantar, não encontrei a outra. Será que essa galinha andava com uma perna só? Hã?
2: Ah. Minha senhora, o que é que aconteceu com a outra perna?
1: Eu comi.
0: Está a ver? Está a ver, senhor polícia?
1: Eu estou grávida. Eu ouvi na unidade sanitária que preciso comer mais proteína animal para que o meu bebê possa crescer bem e para que eu possa ter uma boa saúde.
2: Entendi, meu senhor.
0: Uhum.
2: A sua mulher tem razão.
0: Mas como?
2: Por que que ela não pode comer também as partes da galinha?
0: Porque eu sou homem da casa.
2: Exatamente. Esse é o dever como chefe de família. Cuidar da sua mulher grávida e do seu bebê.
0: Senhor polícia, eu não tinha pensado nisso dessa forma.
2: Afinal de contas, o senhor ama sua esposa ou não?
0: É claro que eu amo minha esposa.
2: Então, faça o correto.
0: Está bem, senhor. Minha esposa. Imensas desculpas. A partir de agora, vou partilhar o frango contigo, para que tu e o bebê possam ficar fortes e saudáveis.
1: Obrigada, meu marido. Vais ser um bom pai. Faça como nós. Tenha refeições saborosas com ingredientes simples e viva feliz. Mais sabor, mais vida e tanto amor.
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5: Continuamos a fazer esse espaço de música e conversa. Depois desta curta paragem para a publicidade, vamos convidar a Luke para cantar o tema Não Vão Conseguir. E depois a Luke voltará a estar aqui com Valdemiro José e o tema Moaro-se.

é de vosso sistema musical, não vão conseguir. A verdade, quando as pessoas se amam, dificilmente os terceiros atrapalham. Valdemiro José, louco, e o tema Muaros.

Valdemiro José e o Tamama Russo na companhia de Luke. Begin Docs La Canta Ngondo. Músico da nossa praça, músico da cidade da Beira.

0: Presença de Big and Doxla Temangondo. Linda Gondola e Twin Finger vão cantar Nós Dois para Sempre.
1: Twin Fingers.
0: Nós continuamos neste longo fim de semana. Amanhã é feriado nacional, dia da vitória. A Rádio Moçambique estará sempre ao seu lado.

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2: Mano Edu, vovó, eu deveria ter vindo para a cozinha da vovó há muito tempo. Este peixe está tão delicioso. De certeza vou fazer essa receita para o Natal, aniversário e dias especiais. Vou chamar-lhe o meu prato especial de festa.
3: Natal, aniversários. Maria, todas as receitas que eu ensino usando peixe, frango e ovo são para serem comidas no dia a dia, minha querida.
2: A sério?
3: Sim.
2: No dia a dia?
4: Sim. Tu e a tua família precisam incluir peixe seco, fresco, frango, ovos nas vossas refeições. Sempre que possível, não é? Para ficarem fortes e com mais energia. Especialmente tu, Maria, agora que estás grávida. Ah.
3: Podes ver o que está disponível e acessível no mercado. Hoje, por exemplo, eu fiz a minha caldeirada de peixe especial. Com peixe congelado.
2: Com peixe congelado?
3: Sim.
4: Sim. Consegues encontrar peixe congelado durante todo o ano. E é saboroso, porque congelar conserva tudo de bom do peixe.
3: Agora vou te explicar como fazer. Já sabes que antes de cozinhar, sempre lavamos as mãos e os alimentos que vamos usar com água limpa.
4: Sim.
3: Quando o peixe estiver descongelado, limpa e cobre para manter as moscas afastadas, tá bom? Numa panela, adiciona um pouco de óleo fortificado, cebola, tomate, cenoura e alho cortados aos pedaços. E refoga até todos os legumes ficarem macios. Depois, adiciona a mandioca cortada às fatias, mexe bem e põe água. Fecha a panela e deixa cozinhar por cerca de 10 minutos até a mandioca estar quase pronta. Junta os pedaços de peixe, um pouco de repolho cortado, sal iodado e deixa cozer.
4: Sim.
3: Depois de 7 minutos, o prato já está pronto.
4: Dá para acompanhar com chima. Fica muito bom.
2: Sem fritar ou grelhar?
3: Sim.
2: E cozinhou o peixe cru no molho. Isto é diferente.
3: E também troquei batatas por mandioca. Ficou bom, não é?
2: Sim. Isso não parece ser muito difícil de fazer.
4: E para tornar este um verdadeiro favorito do dia a dia, podes fazer esta receita com ovos cozidos ou com pedaços de galinha em vez de peixe. Funciona com o que tiver disponível, Maria.
2: Ok. Então não é prato especial de festa. É prato especial do dia a dia.
3: Então vamos mudar o nome para Caldeirada Especial de Todos os Dias.
5: Com uma peixe seco fresco, pedaços de miudezas de frango e ovos a cada semana. E viva!

E o conceituado músico Jimmy DeLulo marca presença depois de termos estado aqui com a banda britânica de reggae, o Before, e tem mais, e o Baby. A arte instrumental de Jimmy DeLulo dá pelo título de Linda.

E nós tivemos assim que este espaço de música e conversa, espaço que iniciou às 18 horas e 5 minutos. Dentro de sensivelmente um minuto, nós vamos apresentar o Jornal do Sofala na sua edição da noite, seguindo-se de uma página publicitária. 19:30 em cadeia nacional, vamos apresentar o Jornal da Noite. Às 20 horas, Elder Samo e o seu giradisco cá estarão presentes. 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A vossa atenção é o Jornal de Sofala.

0: Estimado ouvinte da Rádio Moçambique, muito boa noite e seja bem-vindo à segunda edição do Jornal de Se Fala da Rádio Moçambique deste domingo, portanto, 6 de setembro de 2026. Vamos ao destaque do presente jornal. Assinala-se amanhã o dia da vitória e a propósito dos cidadãos na Beira consideram que o 7 de setembro deve servir de momento de exaltação e preservação das conquistas alcançadas pelo país depois da independência nacional. Terminou ontem a Feira Internacional do Maputo, onde a província de Sofala sai em destaque ao ser distinguida como a primeira província mais informativa e a terceira com maior número de produtos processados apresentados no certame. O jornal é editado e apresentado por Layton Sifa, com Carla Cumbi na sonorização. Votos de que tenha boa audição. Jornal Sofala da Rádio Moçambique, abrimos este jornal com o desporto. A equipa das Águias Especiais de Sofala goleou este sábado os Leões da Manga por 15 bolas sem resposta em jogo da 18ª jornada do Campeonato Nacional da 2ª Divisão Fase Provincial de Sofala. Toda a informação com José Manuel.
1: A formação das Águias dominou por completo o encontro, protagonizando jogadas rápidas e circulando a bola em quase todo o retângulo do desafio. No fim da partida, o técnico adjunto das Águias Especiais de Sofala, Tiago Alfinar, enalteceu o esforço empreendido pelos atacantes da sua equipa.
2: O segredo foi de trabalhar, arduamente vamos trabalhar e hoje vimos com o resultado, 15-0, trabalhamos muito consoante o sistema tático, porque estamos a nos preparar para uma grande prova que nos espera no dia 1 com o Songo. Então, por isso é a razão pela qual que preparamos muito para o ataque. Nós vamos dizer que estamos psicologicamente preparados, não é? E a informação, acredito que já chegou até lá, né? Com os resultados que estamos aqui a mostrar. E estamos a preparar totalmente para podermos esta prova e vermos aquilo que podemos adquirir como resultado final. Nós acreditamos, não é? Mas isso não se fala por palavra, faça com o trabalho. E nós estamos a trabalhar e ainda continuamos a trabalhar para podermos ter um resultado positivo.
1: Já o capitão dos Leões da Manga, Paulino Miguel, justificou a derrota nos seguintes termos.
3: Eu acho que é a organização da equipa mesmo, porque eu acredito que ninguém joga para falhar e para perder desse jeito, né? Mas é a última jornada, não temos como levantar a cabeça para melhorar no próximo jogo. É de lamentar mesmo, ninguém está feliz. São coisas que acontecem, eu acho. Próximo ano, só esperar melhorias, porque por causa desse ano estar em último lugar, a gente mesmo está um bocado assim, mas próximo ano acredito que o presidente e a organização, a equipe técnica vai estar mais compacta com a nossa equipa, porque ultimamente a equipa já está muito organizada, mas sem apoio é difícil, né? Eu acho que por causa de apoio mesmo, tá, não há dinheiro. Como toda a gente sabe, é uma e única pessoa a orientar a equipe e essa pessoa não está presente aqui na cidade da Beira, está um bocado distante. Praticamente sou eu, o delegado e mais o Mice que organiza isso.
1: Capitão dos Leões da Manga, Paulino Miguel, lamentando a goleada.

0: Sport Center também desta cidade por 49-15, na categoria de iniciados masculinos, no jogo inserido no torneio de preparação para o Campeonato Provincial de Basquetebol de Sofala. Apesar do triunfo, o técnico da formação do Sporting da Beira considera que a equipa ainda está longe do nível competitivo desejado. Lucas Filomeno diz que a turma dos Leões da Beira mostrou maior eficácia nos momentos decisivos do encontro, garantindo uma vitória importante na corrida pelos primeiros lugares da competição.
1: O segredo foi mais corrida, mais tática, passe e muito mais. Esperamos mais melhorias da parte da equipa. Na parte defensiva, o jogo estava muito mal e conseguimos melhorar mesmo assim. Mas esperamos melhoria, mais treinos, com mais treinos iremos melhorar. Sim, estava mal, só que a equipa adversária também não conseguiu perceber isso, mas estava muito mal. Estava muito mal.
0: Por outro lado, o treinador do Sport Center, Daniel Zuca, atribuiu a derrota à falta de concentração da sua equipa no início do encontro, situação que acabou por condicionar o desempenho dos seus atletas ao longo da partida.
2: Eles tiveram medo do adversário, que o que é compreensível nesse escalão, porque eles precisam ainda soltar aquele medo de enfrentar outras equipes e tudo mais. E o adversário aproveitou desse momento, que foi bem ali mesmo onde eu perdi jogo. Logo na primeira parte o adversário avançou com o resultado e quando os miúdos já se soltaram, tiraram o medo, o adversário já tinha fugido com o resultado. Então quando já estávamos a entrar já para o jogo, notei, né, algumas coisas, algumas dificuldades que os meninos estavam a ter, né, que são essas que vamos trabalhar para os próximos jogos, para que consigamos alcançar os objetivos que são a vitória.
0: Rescaldo da segunda jornada do torneio de preparação para o Campeonato Provincial de Basquetebol de Sofala em Iniciados Masculinos, edição 2026.
3: Jornal de Sofala da Rádio Moçambique, noutras linhas da atualidade provincial, indicação de que amanhã assinala-se o Dia da Vitória, 7 de setembro. A propósito, cidadãos da província de Sofala consideram que o 7 de setembro deve servir de momento de exaltação e preservação das conquistas alcançadas pelo país depois da independência nacional. Apontam à construção de diversas infraestruturas socioeconómicas, à consolidação da paz e democracia como um dos ganhos resultantes dos acordos de Lusaka, que culminaram com a proclamação da independência. Referem, porém, que cada moçambicano deve dar o seu contributo para o desenvolvimento do país, cimentando os valores de patriotismo e que sirvam também de fonte de inspiração para as novas gerações.
4: A vitória, eu acho que trouxe um grande legado para o povo moçambicano. Muita coisa mudou desde 1975, foi proclamado o Dia da Independência, até agora muita coisa mudou. E agora nós conseguimos a nossa independência. Já temos a liberdade de expressão, a liberdade do povo moçambicano escolher o seu próprio governo. Isso também impulsionou muito em todas as áreas, quer na área da economia e muitas outras áreas.
5: Houve melhoria significativa, criação de infraestruturas notáveis. Na educação, exemplo, hoje em dia já contamos com muitos institutos de ensino, em que antigamente só tínhamos o instituto industrial. Mas hoje temos vários institutos de ensinos técnicos, assim como também de ensino superior, que já é um ganho.
3: Apesar de tudo, os entrevistados da Rádio Moçambique dizem que o país enfrenta vários desafios, com destaque para o terrorismo, que precisa a contribuição de todos os segmentos sociais para o seu combate.
4: Os desafios da atualidade são: a situação de Cabo Delgado é uma situação um pouco triste, mas é uma questão urgente que deve ser resolvida. O que se pode fazer é só procurar encontrar os que estão envolvidos nesta guerra, que é para negociar com eles, sim.
3: O presidente Chapo tem advocado mais a questão de independência econômica. Como é que os moçambicanos podem contribuir para a independência econômica?
4: Independência econômica é possível, sim, mas é preciso termos a força. O governo tem que criar condições para empregar os jovens. Talvez voltar a revitalizar aquelas empresas, tantas empresas que ficaram fechadas desde o ano da independência até agora.
3: Cidadãos em Sofala falando do Dia da Vitória, que esta segunda-feira se assinala. Agora falemos então da Feira Internacional de Maputo, onde a província de Sofala sai em grande, Benícia Faiano.
6: Sofala sai em destaque na 61ª edição da FACIM, Feira Internacional de Maputo, ao ser distinguida como a primeira província mais informativa e a terceira com maior número de produtos processados

0: ou embalados apresentados no certame. O reconhecimento foi feito este sábado no encerramento oficial da FACIM 2026, presidido pela primeira-ministra Bevinda Levi. Reagindo ao reconhecimento, o diretor provincial de Indústria e Comércio, António Alexandre, disse que a distinção evidencia a capacidade produtiva e o potencial empresarial de Sofala, que levou à FACIM uma amostra diversificada de produtos com valor acrescentado. Para Alexandre, a distinção é um incentivo para os produtores e empresários da província continuarem a apostar no processamento, embalagem e comercialização dos produtos nacionais, abrindo espaço para novas oportunidades de negócio e investimento.
1: Isto mostra que o trabalho feito valeu a pena. Tivemos 2 reconhecimentos. Isso mostra que Sofala está a caminhar para o agroprocessamento. Então, como agricultura, como setor agropecuário, como setor pesqueiro, isto é uma grande satisfação. Este reconhecimento mostra, de facto, que estamos preocupados com o processamento dos nossos produtos. O desafio já foi lançado, não só com a FACIM. Já estamos a trabalhar nesse sentido e acreditamos que vamos melhorar desde já. Queremos estar no primeiro lugar com os produtos processados. Cada produto que apresentamos aqui no FACIM tem a informação detalhada de onde vem, qual é o produtor, e é uma satisfação para nós. O segredo do trabalho em equipe, sob a liderança de Sua Excelência o Governador da província de Sofala, Sua Excelência Lourenço Ferreira Bulha, organizamos e cá estamos e levamos os dois prêmios. Daqui para frente, preparamos a próxima edição para levarmos todos os prêmios.
0: António Alexandre, diretor provincial de Indústria e Comércio, e a distinção de Sofala como a primeira província mais informativa e a terceira com maior número de produtos embalados ou processados no certame. O dirigente sublinhou que a participação de Sofala na FACIM reforça, assim, a aposta na transformação da produção local em produtos competitivos, capazes de conquistar novos mercados dentro e fora do país. A partir de Ricaica, Maracuene, na cobertura da Feira Internacional de Maputo FACIM, Benícia Faiani.
2: Iniciam em outubro próximo as obras de reabilitação do sistema de abastecimento de água da Vila Sende Distrital de Caia, em Sofala. Os trabalhos, com a duração de quase 3 meses, irão consistir na substituição e extensão da tubagem, bem como na abertura de novos fontanários. O diretor do Serviço Distrital de Planeamento e Infraestruturas de Caia, Beta Silva, diz que está na fase final um estudo técnico para se dar o início à reabilitação do sistema que foi construído no tempo colonial. Beta Silva refere que atualmente o sistema fornece água potável com algumas restrições devido ao estado obsoleto da tubagem. O responsável indica que, com a reabilitação da infraestrutura, a capacidade de fornecimento de água passará dos atuais 1.200 para quase 2.000 habitantes.
3: O sistema está a funcionar, não na sua plenitude, porque temos alguns furos que não fornecem água. Mas a água tem saído, pelo menos, de vezes que saem. Na zona urbana mesmo, cá não, no bairro de expansão, tem saído todos os dias. Mas para o bairro de expansão já não. Pode sair um dia, ficar 2 dias, depois acaba saindo assim mesmo. E temos agora um projeto, mesmo do Ministério, já entrou uma equipe para fazer a visita, o empreiteiro que vai melhorar o sistema. Este ano começa a reabilitação do sistema, para melhorar o nível da água. Brevemente irão entrar para fazer novos furos e fazer a manutenção das máquinas, das bombas de água que temos cá, e alguma maquinaria.
2: O diretor do Serviço Distrital de Planeamento e Infraestruturas de Caia, Beta Silva, faz saber que o governo local está a procurar financiamento para a ampliação do sistema que deverá captar a água a partir do rio Zambeze.
3: O governo tem batido as portas para não usarmos o sistema de furos. Temos o rio Zambeze mesmo à beira da vila para ver se há possibilidades de explorarmos água mesmo do rio em quantidades de tratar e fornecer à população. Mas ainda estamos a bater as portas. Esse sistema foi feito já no tempo passado, no tempo colonial, e foi dimensionado para um certo número de pessoas. Mas é pouco, porque a vila está a se alastrar. Caia está crescendo e há muita gente que está a emigrar para a vila de Caia. Só para perceber, a vila já está a mais ou menos a 14 quilômetros. Okay. Quer dizer, há muita gente, então a demanda de água é pouca. Então a luta aqui é de aumentar. Temos novos tanques com maior capacidade e podermos explorar a água mesmo do rio.
2: Diretor de Planeamento e Infraestruturas de Caia Beta Silva e a reabilitação do sistema de abastecimento de água na Vila Sede Distrital. O Jornal Sofala da Rádio Moçambique nos seus momentos finais, mas ainda há tempo para passarmos em revista os principais assuntos que corporizaram esta edição que agora termina. Dissemos que assinala-se amanhã, 7 de setembro, dia da vitória. A propósito da data, cidadãos na província de Sofala consideram que o 7 de setembro deve servir de momento de exaltação e preservação das conquistas alcançadas pelo país depois da independência nacional. Terminou ontem a Feira Internacional de Maputo, onde a província de Sofala saiu em destaque ao ser distinguida como a primeira província mais informativa e a terceira com maior número de produtos processados apresentados no certame. Com a recapitulação dos principais assuntos que corporizaram esta edição, colocamos o ponto final ao Jornal Sofala da Rádio Moçambique. Leiton Sipa e Carla Cumbi assinam o jornal. Boa noite e continuação de um bom domingo.
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3: Mano Edum, vovó, eu deveria ter vindo para a cozinha da vovó há muito tempo.
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5: 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Maria, todas as receitas que eu ensino usando peixe, frango e ovo são para serem comidas no dia a dia, minha querida.
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5: 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Adiciona um pouco de óleo fortificado, cebola, tomate, cenoura e alho cortados aos pedaços. 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Depois, adiciona a mandioca cortada às fatias, mexe bem e põe água. Fecha a panela e deixa cozinhar por cerca de 10 minutos até a mandioca estar quase pronta. Junta os pedaços de peixe, um pouco de repolho cortado, sal iodado e deixa cozer.
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4: 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Fica muito bom.
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3: 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Isto é diferente.
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0: Boa noite. O governo garante que está reposta a segurança e tranquilidade em Marrupa após 2 dias de violência protagonizada pelos terroristas que mataram uma pessoa no interior da reserva especial do Niassa. Circulação de elefantes e outros animais selvagens em áreas residenciais e de produção agrícola condiciona a busca pela autossuficiência alimentar na comunidade de Nacoali, distrito de Anguabe, em Cabo Delgado. Encerra hoje a 61ª edição da Feira Internacional de Maputo em Ricatla, distrito de Maragué, no evento marcado por efetivação de negócios, novas parcerias e desenvolvimento empresarial. Foram 7 dias reservados a ambiente de negócios. No estrangeiro, as autoridades somalis anunciaram a morte de 14 alegados membros do Al-Shabaab como parte de uma nova operação contra o grupo terrorista ligado à organização Al-Qaeda. Começa agora o Jornal da Noite, edição de domingo, 6 de setembro de 2026. Na sua companhia, Jerônimo Wamba, na sonorização, e Mohamed Jani na edição e apresentação. Boa audição. Jornal da Noite, o presidente da República solidariza-se com o homólogo de Cabo Verde, José Maria Neves, na sequência do acidente de aviação ocorrido este sábado na Ilha do Fogo, que provocou dezenas de vítimas mortais, entre as quais crianças e jovens. Em mensagem, o chefe de Estado moçambicano afirma ter tomado conhecimento da tragédia com profunda dor e consternação, expressando solidariedade às famílias afetadas e ao povo cabo-verdiano. Perante esta dolorosa tragédia, que mergulha em luto numerosas famílias e consterna toda a nação cabo-verdiana, em nome do povo e do governo da República de Moçambique e a meu próprio nome, apresento a Vossa Excelência, ao governo e ao povo irmão da República de Cabo Verde e, de modo muito particular, às famílias enlutadas, as nossas mais sentidas condolências e a expressão da nossa profunda solidariedade. Acabo de citar as palavras do presidente da República. O chefe de Estado termina formulando igualmente votos de rápida e plena recuperação dos feridos, desejando que encontrem força e conforto para superar este momento de profunda adversidade. O presidente da República dirige esta segunda-feira na cidade de Maputo a cerimônia central de comemoração do 7 de setembro, Dia da Vitória, data que assinala a assinatura dos Acordos de Lusaka em 1974. O ato central será marcado pela deposição de uma coroa de flores no Monumento aos Heróis Nacionais, em homenagem aos moçambicanos que se sacrificaram pela conquista da independência nacional. A cerimônia será seguida de uma comunicação à nação a ser proferida pelo chefe do Estado. E no período da tarde desta segunda-feira, o presidente da República recebe no Palácio da Ponta Vermelha cerca de 60 veteranos da luta de libertação nacional provenientes de todas as províncias do país para a realização da Gala Nacional do Combatente. O encontro visa proporcionar o reencontro entre aqueles que dedicaram as suas vidas à luta pela independência de Moçambique, promovendo um ambiente de confraternização entre os veteranos e o chefe do Estado. Saímos com outras notas. Governo garante que está reposta a segurança e tranquilidade em Marrupa após 2 dias de violência protagonizada pelos terroristas que mataram uma pessoa no interior da Reserva Nacional do Niassa. Ainda assim, o secretário de Estado no Niassa reitera o apelo à população da província para a agudização da vigilância comunitária. Desenvolve a notícia o jornalista Raimundo Matola.
1: Silvalvone disse que os terroristas neste momento andam em debandada em resultado das baixas que as Forças Conjuntas de Defesa e Segurança estão a infligir a estes malfeitores na vizinha província de Cabo Delgado. É neste âmbito que o chefe do Conselho dos Serviços de Representação do Estado no Niassa apela ao controle cerrado e coordenado contra indivíduos desconhecidos nas comunidades.
2: Este é um ataque que nós já estávamos a fazer acompanhamento. Já tivemos esta ameaça há 3 meses e fomos fazendo acompanhamento deste processo. E tem sido recorrente quase nesta época do ano, mesmo no ano passado também foi mais ou menos neste período, em que os terroristas saem de Cabo Delgado para Niassa à procura de reforço de seus meios logísticos, mantimentos e dos modos operandos de comportamento que tiveram. Naturalmente conduziu-nos a esta conclusão de que os terroristas vieram a Niassa à procura de reforçar a sua base logística. Deixaram-nos a voltar dos danos materiais, poucos danos humanos relativamente, mas ainda estamos no terreno a trabalhar. O que queremos pedir a colegas da comunicação social para também nos ajudarem na vigilância, na partilha de informação, por forma que esta missão seja bem sucedida.
1: Secretário de Estado na província do Niassa, e a necessidade de agudização da vigilância face à movimentação de terroristas nos últimos meses na Reserva Especial do Niassa. O ataque terrorista da última quinta-feira resultou na morte de uma pessoa, ferimento de igual número e destruição de vários bens, dentre viaturas, acampamentos, postos de saúde e policial, vandalização da rede de telefonia móvel, para além de roubo de medicamentos e produtos alimentares. Esta situação criou pânico na sede do posto administrativo de Maranjira e povoados circunvizinhos, o que provocou a deslocação de mais de 2.700 pessoas que neste momento estão a retornar às suas origens, mercê da melhoria do ambiente da ordem e segurança. A partir de Xinga, Raimundo Matola. Boa noite.
0: Seguimos para Cabo Delgado, onde a circulação de elefantes e outros animais selvagens em áreas residenciais e de produção agrícola condiciona a busca pela autossuficiência alimentar na comunidade de Nakwale, distrito de Ankwabe. Reporta Sumali Gilberto.
3: Segundo o chefe daquela localidade do posto administrativo sede de Ankwabe, Assamo Ernesto Assamo, a situação está a gerar medo e pânico no seio da população. O responsável explicou que, para além de devastarem as machambas, os paquidermes invadem e destroem também os celeiros onde são guardadas as reservas alimentares. De acordo com a mesma fonte, o caso mais recente resultou na destruição total de uma habitação, expondo a família atingida a uma situação de extrema vulnerabilidade e com necessidade urgente de apoio multiforme.
4: Elefantes estão a atacar muito mal aos nossos produtores, aos nossos campos de cultivo. Mesmo naquele momento, quando as culturas estavam frescas, atacavam e assim não conseguiram colher na sua íntegra aquela quantidade que eles haviam produzido na machamba. Houve esse ameaço. Uma calada à noite, entraram uma manada de elefantes numa casa, demoliu aquela casa, entrou lá e toda a cultura que havia lá andou a engolir.
3: Apesar de o governo ter alocado material para afugentar os animais, como cornetas e foguetes, o conflito homem-animal continua a representar um sério desafio às comunidades locais, devido à constante disputa por espaço e recursos naturais. Dados do Censo Geral da População e Habitação de 2017 indica que a localidade de Nakwale conta com mais de 33 mil habitantes que dependem essencialmente da agricultura de subsistência. Sumali Gilberto, em Pemba.
0: Em Manica, há cada vez mais colaboração entre praticantes da medicina tradicional e as autoridades de saúde, facto que resulta no encaminhamento de doentes às unidades sanitárias por parte dos médicos tradicionais. Domingos Cadeado.
5: A AMETRAMO, Associação dos Médicos Tradicionais de Moçambique e Manica, diz estar a registrar um crescimento do nível de consciência dos praticantes desta atividade no encaminhamento às unidades sanitárias de casos de doenças que ultrapassam os conhecimentos desta medicina. O presidente da AMETRAMO em Manica, Maurício Josias, disse que a mudança resulta de ações de sensibilização e capacitação dos praticantes que têm sido orientados a reconhecer os limites da medicina tradicional e a procurar apoio do Sistema Nacional de Saúde sempre que necessário. Maurício Josias considera que a colaboração entre as medicinas tradicional e convencional é fundamental para garantir melhor assistência aos pacientes e reduzir os riscos associados ao tratamento inadequado. Josias defende, por isso, o reforço da sensibilização dos praticantes e a criação de mecanismos que permitam uma maior articulação entre os médicos tradicionais e as unidades sanitárias.
6: Realmente, o governo agradece muito que nos deu essa oportunidade, porque nós andamos a fazer palestras, ajudamos também a forma que faz a saúde, nós fazemos a palestra de malária, cólera, que devemos não demorar com esse tipo de doença, devemos ir no hospital.
5: O presidente da AMETRAMO em Manica, Maurício Josias, reitera que os praticantes da medicina tradicional devem assumir a responsabilidade de encaminhar os seus utentes para as unidades sanitárias sempre que identificarem situações que estejam além das suas capacidades de intervenção. Da cidade de Chimoio, Domingos Cadeado.
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0: Encerrou hoje a 61ª edição da Feira Internacional de Maputo em Ricatla, distrito de Marraquém, um evento marcado por efetivação de negócios, novas parcerias e desenvolvimento empresarial. Foram 7 dias reservados a ambiente de negócios. Vamos a seguir conhecer as atividades que marcaram o último dia da FACIM com o jornalista Fernando Damas. Boa noite.
8: Muito boa noite. Caiu o pano este domingo Em Ricacha, na vila de Marraquene, província de Maputo, a edição 61 da Feira Internacional de Maputo, a maior montra de exposição das potencialidades do país, contou com a participação de mais de 3 mil expositores, entre nacionais e estrangeiros. A APEX, Agência para a Promoção de Investimento e Exportações, organizadora do evento, avalia positivamente, segundo Claire Zimba, porta-voz da FACIM.
9: No conjunto daquilo que foram os seminários apresentados, nós tivemos o MOS Indústria, como esta abordagem de exposição sobre o interesse da indústria, da manufatura, como uma área prioritária para a diversificação económica que é o que Moçambique pretende. Portanto, estamos a ter uma edição, digamos, realça, por um lado, a FACIM como um mercado inteligente, porque dentro do lema privilegiamos o digital, mas também a FACIM como um destino turístico, porque se for a perceber, estamos a ter na FACIM a oportunidade de ter acesso a roteiros turísticos, caravanas sendo aqui mobilizadas. Penso que isto dá claramente um sinal claro de que a FACIM ela é uma marca dentro do tema chamado turismo de negócio, mas que junta nela outras facilidades que permitem quem visita a FACIM, desde o investidor, o empresário, mas também famílias, poder se inspirar para começar um negócio.
8: E neste último dia, apesar da chuva, visitantes afluíram aos estandes contendo vários produtos e serviços. Domingos Macalane fez uma ronda pelos pavilhões e detalha.
10: No stand do Inatro, por exemplo, até ao final do dia, utentes continuavam à procura dos serviços de pagamento de multas, emissão e levantamento de cartas de condução. O delegado do Inatro na província de Maputo, Calixto Mula, diz que foram emitidas durante os 7 dias da FACIM cerca de 300 cartas de condução.
11: Atendemos aproximadamente 450 utentes que aproximaram, portanto, ao nosso stand para questões de renovação, segunda via, assim como pagamento de multas diversas. E desse conjunto conseguimos, portanto, a impressão de mais de 300 cartas. Estamos a fazer uma triagem, notar que nesse processo de solicitação, cada utente escolhe o local onde tanto pretende levantar. Então, aquele que não conseguir levantar poderá ter a sua carta na Delegação Provincial de Maputo, assim como na Delegação da Cidade de Maputo. Temos casos de utentes que estiveram cá vindos de outros pontos do país, também poderão levantar as suas cartas nas suas respectivas províncias. Mas esse, marcadamente, a maior parte deles já estão a levantar ainda no decurso da FACIM. Então, teremos poucos casos.
10: O stand do Inatro é um dos que recebeu o maior número de visitantes durante os 7 dias da 61ª edição da Feira Internacional de Maputo.
8: E o Conselho Executivo Provincial do NIAS desafia-se a continuar a digitalizar o sistema de divulgação das potencialidades económicas da província como forma de aproximar a informação ao mundo. O desafio foi reiterado pela governadora do NIAS, Judite Massengele, reagindo ao segundo lugar alcançado na categoria de província mais informativa desta edição da FACIM. Além deste prêmio, a província do NIAS foi galardoada como convidada de honra. O balanço, segundo a governadora do NIAS, Judite Massengele, é positivo.
12: É um balanço positivo, porque nós preparámos-nos para apresentar aquilo que são as potencialidades da nossa província, procurar parcerias, conseguirmos investidores a virem a Niassa para poderem desenvolver não só negócios para eles, mas também negócios para a província.
8: O que foi mais procurado, mais apreciado no stand do NIAS?
12: Naturalmente foram os feijões, a macadâmia, o nosso café, como sabem, e o morango, que muita gente... Trouxemos aqui um pouco do inhame aéreo, que muita gente não conhecia, então foi a surpresa. Todo mundo queria saber que fruto é esse ou que tubérculo é esse. Então nós fomos explicando e muita gente atiçou curiosidade.
8: Ainda no quadro do balanço da participação das províncias na FACIM, 5 países manifestaram interesse de investir na província de Tete. Ana Avenila.
13: Trata-se de Ucrânia, Holanda, Índia, entre outros, que pretendem investir nos ramos de agricultura e recursos minerais. O diretor provincial da Indústria e Comércio, Félio Jeremias, disse que a participação de Tete na FACIM permitiu apresentar as potencialidades da província e aproximar empresários a potenciais investidores estrangeiros.
14: A província de Tete já fez reserva de espaços, o mínimo de 100 hectares em cada distrito. Essa foi uma política traçada pelo governo, termos espaço reservado, de modo que garantamos que se aparecer um investidor, ele não tenha problemas em terrenos para implantar o seu projeto.
8: Balanço da edição 61 da Feira Internacional de Maputo, que terminou este domingo em Ricacha, no município de Marraquene, província de Maputo. Fernando Damas, Ricacha.
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0: Jornal da Noite, é chegado o momento para análise neste jornal. Para hoje, a Direção de Informação da Rádio Moçambique escolheu três temas que marcaram a semana, nomeadamente o regresso de ataques terroristas em Niassa depois de um momento de bastante tranquilidade. São ataques que afetaram o posto administrativo de Marangira, em Marupa, fazendo um óbito e feridos. Outro tema será a visita do Presidente da República à província da Zambésia, onde anunciou a construção de novas infraestruturas sociopolíticas e económicas, com destaque para a cidadela parlamentar em Mucuba, o terminal de combustíveis em Quelimane e uma ponte. O último tema será a realização da FACIM 2026. Vamos olhar em particular para os resultados desta feira. Para tal, já temos cá nos estúdios o analista Dércio Alfazema. Alfazema, bem-vindo.
15: Boa noite, é um prazer aqui estar.
0: Começamos com o primeiro tema, o regresso dos ataques terroristas na província de Niassa. Depois de um momento, digamos que calmo, qual é a sua análise? Que sinal deverá ser este?
15: Não, olha, primeiro, mostra que a questão do terrorismo ainda não está resolvida. Continua a ser um desafio permanente ao nível do governo, ao nível das forças de defesa e segurança, no sentido de continuar a investir em formação dos nossos homens, disponibilizar meios e condições de modo a que possamos cada vez mais ultrapassar este problema. Mas eu já ouvi de forma recorrente o ministro da Defesa fazer referência que, apesar do interesse, intenção e o trabalho que está a ser resolvido, mas não se resolvem a curto prazo. É um trabalho permanente. As experiências que existem no mundo, pelo mundo afora, no continente africano, na região de Sahel, etc., vai continuando a haver a busca de soluções, mas os terroristas também vão criando as suas artimanhas, a forma de criarem alguma resistência. E esta situação deste ataque, que sublime-se esporádico, que aconteceu em Niassa, apesar do susto, mas pode também ser um sinal de uma movimentação de busca de sobrevivência dos próprios terroristas. Há de haver claramente necessidade de continuar a criar-se este cordão reforçado de segurança para as três províncias, Cabo Delgado, Niassa e Nampula, para que a população definitivamente viva com uma sensação cada vez mais forte e permanente de segurança.
0: Podemos então associar estes ataques, se calhar, a, digamos que, a falta de logística destes terroristas, tendo em conta que durante muito tempo eles desapareceram?
15: Não, ultimamente, quando nós acompanhamos os ataques, é mesmo nesse sentido, deles de procura de lugares mais seguros, de procura de meios de sobrevivências, de procura de meios de logística, porque a logística que eles recebiam a partir de fora do país parece que está cada vez mais difícil. O cordão de segurança, acesso ao mar, acesso ao aeroporto que eles chegaram a controlar no passado, eles já não têm controle de tudo isso. Então, a cada vez mais eles vão se deparando com a dificuldade para poder ter as questões logísticas. Então, pode ser esta uma reação. Aliás, nós acompanhamos a última vez, eles fizeram um ataque à entrada da província de Nampula. Também deu muito o que falar. Então, depois voltamos a ter esse ataque esporádico. O importante é que as nossas forças, e em parceria com a força de Ruanda e todas as forças amigas que estão a apoiar, continuem a fazer o seu trabalho e agora também a tranquilizar a população, de modo a reduzir este trauma, porque às vezes, agora, quando acontece um mínimo de ataque, portanto, porque já temos uma carga de informação negativa, claramente que também desperta algum susto na população.
0: O secretário de Estado, Niassa, até já apareceu a dizer que a situação está controlada. Será este, digamos que, esta preparação com as forças amigas para repelir estes terroristas?
15: Sim, no passado os terroristas controlavam alguns territórios, algumas sedes distritais. Hoje eles já não conseguem fazer isso. Fazem esses ataques esporádicos, criam o susto. E foi muito boa a posição do governo, através do secretário do Estado da província do Niassa, imediatamente não deixar que a especulação se prolongasse, mas imediatamente a vir dar o ponto de situação, esclarecer quais são as ações operativas que estão a ser levadas a cabo, como é que estão as ações para proteger a população e como é que está a ser feita assistência a essa população que imediatamente teve uma situação de estar em situação de deslocado. Então, mostra que o governo está atento, não se furta das suas responsabilidades, mas que neste momento tudo o que nós precisamos é de informação. E a informação oficial já apareceu e eu penso que isso também tranquiliza de alguma forma.
0: Alfazema, vamos passar para o nosso segundo tema de análise. O Presidente da República efetuou ontem uma visita à província da Zambésia. Nesta província, o chefe de Estado fez anúncios. Um dos anúncios foi a criação da nova cidadela parlamentar em Mucuba, o terminal de combustíveis em Quelimane e uma nova ponte. Como é que olha para estes anúncios do Presidente da República, associando aquilo que é o seu discurso de, digamos que, da independência económica?
15: Olha, eu olho essa intervenção do Presidente da República em duas, três perspectivas. Primeiro, a questão da cidadela parlamentar. É uma promessa eleitoral. O Presidente disse que queria criar vários polos do poder em Moçambique. Poder econômico, a questão do turismo, a questão de, eram capitais temáticas, poder político, etc. E definiu na altura que o Mucuba seria o coração do poder político e iria deslocar o Parlamento para aquele ponto do país. Pronto. O que está a mostrar agora é que esta não foi uma promessa morta, há sinais de avanços nesse sentido. Ele voltou a reiterar este ponto. Parece que é neste mês ou no próximo mês em que vai ser feito o lançamento.
0: Já próximo mês
15: vai ser feito o lançamento da primeira pedra. Mais do que concretização de uma promessa eleitoral, é a dinâmica que isto vai trazer no sentido de ser mais um polo de desenvolvimento, mais um polo de crescimento. O país também vai se reencontrar e vai convergir a partir do Mucuba. Então, eu penso que isto também é preciso notar. Depois, temos esta questão de combustível, central de combustível. Vai descongestionar um pouco a província de Sofala, poderá contribuir para encurtar rota para alguns países. Estamos a falar de Zâmbia e de Malawi, que poderá ser mais fácil aceder, portanto, ao portos para recolher o combustível através da Zambésia. Vai também contribuir para maior disponibilidade de combustível ao nível da própria província de Zambésia, que poderá abastecer também alguma parte, portanto, do norte da província de Sofala. Isto vai contribuir para também trazer mais estabilidade em termos de disponibilidade de combustíveis e também mais condições para trazer o progresso que o país tanto procura. A questão da ponte e outras infraestruturas, nós sabemos que são fundamentais para o desenvolvimento do país.
0: Falando de combustíveis, aliás, o Malawi já se preposicionou para poder importar combustíveis a partir daquele mar. Isso é uma mais-valia.
15: É mais-valia e é mais viável. Encurta, reduz por aí 1.000, 2.000 quilômetros de distância que os caminhões têm feito para aceder o porto da Beira. Agora, da Beira, é preciso também que esta criação de uma outra central de distribuição de combustíveis não torne inviável o funcionamento do porto da Beira, que está a receber agora grandes investimentos, com um porto seco que vai estar no Dondo, com a ampliação da capacidade logística do próprio porto. Então, estes polos de desenvolvimento não podem um inviabilizar o outro. É preciso que o país esteja capaz de mobilizar mais investidores, mais parceiros, de modo a que todos eles possam funcionar naquilo que é na sua plenitude.
0: Bom, vamos passar para o nosso terceiro tema de hoje, que é a Feira Internacional de Maputo. Aliás, esta feira já encerra hoje. Como é que olha para esta feira, tendo em conta o que são os resultados económicos, tendo em conta que tivemos participação de vários países que até afirmam que tiveram bons contactos em termos de negócios?
15: Olha, depois do susto que tivemos com as manifestações violentas e uma 60ª edição que foi relativamente tímida no ano passado, porque saíamos deste contexto de crise, com o setor privado ainda tentar se reposicionar, o que esta edição vem mostrar é que o coração da nossa economia continua a funcionar, o país está cada dia mais a se posicionar de modo a ser capaz de responder à demanda da população, sobretudo sobretudo olhando para aquilo que é a disponibilidade de produtos nacionais para responder à demanda dos moçambicanos. Mostrou a feira que nós temos uma indústria que está em grande crescimento, mostrou também que há um grande interesse dos investidores e dos vários países de virem alocar os seus capitais na economia moçambicana e também de desenvolver negócios e estabelecer parcerias com o setor privado nacional. Em termos de números, estamos a falar de cerca, num balanço intermédio, cerca de 54 mil visitantes que passaram para visitar feiras. Estamos a falar de cerca de 1.240 bolsas de contacto empresarial, 105 acordos de negócios que foram celebradas, 23 novos produtos e serviços que foram apresentados pela primeira vez. Ou seja, em termos de números, também mostra que há uma perspectiva muito boa, que há resultados que foram claramente alcançados. Países como Brasil, China, Emiratos Árabes Unidos, toda a comunidade da CPLP esteve na feira em força. Então, isso mostra cada vez mais que a FACIM é uma marca de respeito e de reconhecimento internacional e que de ano em ano tem mostrado que de facto tem sido uma mais-valia e com uma perspectiva cada vez mais de crescimento.
0: Portanto, podemos olhar para esta feira de um lado muito positivo. Não?
15: Eu acho que é uma muito positiva e foi muito alinhado com a perspectiva do governo e do presidente da República, que é de mobilizar maior número de investidores para o país e também de alinhar a sua estratégia e política de desenvolvimento com a questão da independência econômica. E quando nós olhamos, por exemplo, aquela questão de termos uma dimensão de agropecuários, até produção de produtores, de criadores de cavalos e outros, portanto, outros segmentos da economia e de produção nacional que do ano de dia no dia a dia fica destapado, ficam cobertos, mas que a FACIM veio destapar e tornar acessível aos moçambicanos. Aquela questão que nós levantamos muito sobre 50 anos de independência, o país não produz nada, ficamos no saudosismo da Mabor e outras que fecharam, a FACIM veio mostrar o contrário, que existe uma indústria nacional forte e que está em crescimento e é capaz de poder, de alguma forma, contribuir para responder aquilo que é a demanda da população.
0: Dessa Fazema, muito obrigado por ter estado aqui conosco. Queremos contar consigo no próximo domingo.
15: Obrigado, é sempre um prazer cá estar. Com certeza estaremos cá.
0: Muito obrigado. Dos estúdios centrais em Maputo, a Rádio Moçambique transmite o Jornal da Noite, um breve olhar à atualidade internacional. Autoridades somalis anunciaram a morte de 14 alegados membros do Al-Shabaab como parte de uma nova operação contra o grupo terrorista ligado à organização Al-Qaeda nos arredores da capital, Mogadíscio. O ministro da Defesa da Somália afirmou num comunicado que as forças especiais lançaram uma operação planeada na região de Bai, matando 14 suspeitos e destruindo o abrigo onde os militantes se escondiam. As autoridades cabo-verdianas apontam a explosão de um pneu do autocarro de passageiros como a possível causa do acidente que fez na noite de ontem 25 mortos na Ilha de Fogo. O autocarro que transportava jovens e crianças despistou-se, tendo de seguida caído numa ravina na Ilha Cabo-Verdiana de Fogo. O primeiro-ministro de Cabo Verde, Francisco Carvalho, avançou que o governo cabo-verdiano vai decretar 2 dias de luto nacional na sequência desta tragédia. No desporto, o governo garante que vai continuar a investir nos jogos desportivos escolares. Aí toda a informação por Efraim Macitela.
16: Governo continuará a investir no desporto escolar por reconhecer que nesta base reside o futuro do desporto nacional. A garantia foi dada pela ministra de Educação e Cultura, Samaria Tovela, falando neste domingo na cidade de Machis, em Inhambane, no encerramento da 16ª edição do Festival Nacional de Jogos Desportivos Escolares. A governante destacou o papel desta iniciativa no crescimento integral dos alunos.
17: Para além de orientar para o processo de aprendizagem, cria oportunidades para despertar o talento, o potencial desportivo dos nossos alunos.
16: A província de Tete consagrou-se a grande vencedora absoluta do Festival Inhambane 2026. A província de Manica ocupou o segundo lugar na classificação geral e conquistou o troféu Fair Play. A de Inhambane, Efraim Macitela.
0: O tempo, a cidade de Maputo vai continuar amanhã mais fresca do país, com a temperatura máxima de 19 graus centígrados, seguida de Xaxai com 21 graus, Chimoio 23, Lixinga 24, Inhambane, Vilanculo 27, Beira 28, Nampula, Pemba, Quelimane 29 e Tete com 30 graus centígrados de temperatura máxima, pode ser a mais quente do país. É o fim do Jornal da Noite, edição de domingo, num dia em que caiu o pano da Feira Internacional de Maputo, edição 2026. Ficam as despedidas de Jerônimo Amba na sonorização e Mohamed Jani na edição e apresentação. Boa noite.

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2: 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Boa noite, Sofala.

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0: Muito obrigado. Boa noite e obrigado pela vossa presença.
1: Boa noite, Sofala.

0: Acompanhe as notícias a seguir apresentadas por Mohamed Jean. Mohamed, boa noite.
1: Boa noite, Sérgio. Guissamuli, ouvinte, o presidente da República dirige esta segunda-feira na cidade de Maputo a cerimónia central de comemoração do 7 de setembro, dia da vitória, data que se assinala a assinatura dos acordos de Lusaka em 1974. O ato central será marcado pela deposição de uma coroa de flores no monumento aos heróis nacionais em homenagem aos moçambicanos que se sacrificaram pela conquista da independência nacional. A cerimónia será seguida de uma comunicação à nação a ser proferida pelo chefe do Estado. E no período da tarde desta segunda-feira, o presidente da República recebe no Palácio da Ponta Vermelha cerca de 60 veteranos da luta de libertação nacional provenientes de todas as províncias do país para a realização da Gala Nacional do Combatente. O Partido Frelimo saúda os moçambicanos pela passagem esta segunda-feira do 7 de setembro e reafirma o compromisso com a defesa da soberania, consolidação da unidade nacional, preservação da paz e promoção do desenvolvimento do país. Em comunicado, a Frelimo exorta os moçambicanos a transformar o legado da vitória em força renovada para enfrentar os desafios do presente, consolidar a unidade nacional e a paz com confiança e determinação para a construção de um Moçambique próspero e economicamente independente. A assinatura dos acordos de Lusaka constitui um marco incontornável na história de Moçambique por ter criado as condições para a materialização da independência nacional. O presidente da República solidariza-se com o homólogo do Cabo Verde, José Maria Neves, na sequência do acidente de aviação ocorrido este sábado na Ilha de Fogo, que provocou dezenas de vítimas mortais, entre as quais crianças e jovens. Em mensagem, o chefe de Estado moçambicano afirma ter tomado conhecimento da tragédia com profunda dor e consternação, expressando solidariedade às famílias afetadas e ao povo cabo-verdiano. O secretário de Estado, Nuniassa Silva Livoni, reitera o apelo à população para o reforço da vigilância comunitária face ao ataque terrorista registrado na última quinta-feira no posto administrativo de Maranjira, distrito de Marupa. Silva Livoni afirma que os terroristas encontram-se em debandada na sequência das baixas infligidas pelas Forças Conjuntas de Defesa e Segurança que combatem os grupos terroristas na província de Cabo Delgado.
2: Este é um ataque que nós já estávamos a fazer acompanhamento, já tivemos esta ameaça há 3 meses e fomos fazendo acompanhamento deste processo e tem sido recorrente quase nesta época do ano, mesmo no ano passado também foi mais ou menos neste período, em que os terroristas saem de Cabo Delgado para Niassa à procura de reforço de seus meios logísticos, mantimentos e dos modos operandos do comportamento que tiveram, naturalmente conduziu-nos a esta conclusão de que os terroristas vieram a Niassa à procura de reforçar a sua base logística.
1: O ataque provocou a morte de uma pessoa, feriu outra e destruiu vários bens, obrigando mais de 2.700 pessoas a abandonar as suas zonas de origem. Com a melhoria da segurança, a população está a regressar. A circulação de elefantes e outros animais selvagens em zonas residenciais e de produção agrícola está a condicionar a atividade dos produtores da localidade de Nakwali, distrito de Anquabe, em Cabo Delgado. Segundo o chefe da localidade de Nakwali, Assam Ernesto, para além de destruírem machambas, os elefantes invadem celeiros e habitações, colocando em risco a segurança das famílias e comprometendo as reservas alimentares.
3: Tivemos uma situação de elefantes. Elefantes estão a atacar muito mal aos nossos produtores, nos nossos campos de cultivo. Mesmo naquele momento, quando as culturas estavam frescas, atacavam e assim não conseguiram colher na sua íntegra aquela quantidade que eles haviam produzido na machamba. Houve esse ameaço. Numa calada noite, entraram uma manada de elefante numa casa, demoliu aquela casa, entrou lá e toda a cultura que havia lá andou a engolir.
1: Dados do Censo Geral da População e Habitação de 2017 indicam que Nakwali conta com mais de 33 mil habitantes que dependem essencialmente da agricultura de subsistência. A governadora do Niassa faz uma avaliação positiva da participação da província na 61ª edição da Feira Internacional de Maputo, que encerrou este domingo. Segundo Judith Massengel, a participação permitiu à província do Niassa expor as suas potencialidades. A governadora do Niassa destaca o estabelecimento de parcerias com empresas interessadas em investir na província.
4: Tivemos bons resultados, para além dos prêmios que nós recebemos, tivemos o segundo lugar, a província mais comunicativa e o diploma da província de honra. Mas também tivemos contactos de interessados a investir na nossa província, assinamos um memorando com o Fundo de Fomento da Habitação mas tivemos muita gente a visitar o nosso stand.
1: Governadora do Niassa faz uma avaliação positiva da participação da província na 61ª edição da Feira Internacional de Maputo, que encerrou este domingo. 11 jovens bolseiros de Gaza despediram.

Voos com destino ao aeroporto internacional Oliver Tambo, em Joanesburgo, foram desviados devido a fortes tempestades na província sul-africana de Gauteng. 8 voos foram desviados para o aeroporto de Lanzéria, a nordeste de Joanesburgo, e outros 2 voos tiveram de regressar ao aeroporto Kinshasa, em Durban. O Serviço Meteorológico da África do Sul colocou Gauteng sob um alerta laranja de nível 5. Há risco de inundações, ventos fortes, granizo e danos em infraestruturas. A situação está a afetar centenas de passageiros. O tempo. A cidade de Maputo vai continuar esta segunda-feira a mais fresca do país, com a temperatura máxima de 19 graus centígrados, seguida de Xai-Xai com 21 graus, Chimoio 23, Lixinga 24, Inhambane, Vilanculo 27, Beira 28, Nampula, Pemba, Quelimane 29 e Tete com 30 graus centígrados de temperatura máxima, pode ser a mais quente do país. Apresentamos as notícias próximas à meia-noite.

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0: portas da Casa Maior da nossa música.
1: Estamos de volta para aplaudir os que vieram antes, para celebrar os que brilham hoje e para descobrir os talentos de amanhã.
0: Bem-vindo a Angoma, sinta o ritmo da nossa terra.
1: Iva Nobre Dias, Henriques Dias, Olga da Glória e Moussa Gigalibo fazem a equipa que todas as semanas leva para si o termómetro da nossa música.
0: Na semana passada assistimos à ligeira queda da Ivete, da primeira para a segunda posição.
1: E a subida da banda Nhasha, da terceira para a primeira posição.
0: Ainda na semana passada, os fãs de Raja Ali deixaram-no em mal.

0: para Rajali.
1: E nesta semana, como estão as coisas?
0: Como estão as coisas nesta semana?
1: Uma pergunta cuja resposta vale muitos milhões.
0: E diga-se, muitos milhões.
1: Bem, lá à frente vamos saber como está a tabela classificativa esta semana.
0: Exatamente, Olga, mas vamos adiantar que as coisas lá na tabela classificativa, para alguns candidatos e fãs, não estão muito simples, não.
1: Não, definitivamente não estão boas.
0: Os fãs e até os próprios artistas vão precisar de um copo de água ao lado.
1: Devem ficar bem próximos do copo. E... Calei. Calei. Calei-me.
0: Exatamente. Aqui funciona aquela frase, calar para ver.
1: Mas na verdade é esperar para ver.
0: Mas neste contexto funciona calar para ver, Olga.
1: Forças muito as coisas, Henrique.
0: Olha, chega um momento na vida que forçar as coisas funciona bem.
1: Como, por exemplo, forçar o seu artista a ficar em primeiro lugar.
0: Bem mesmo.
1: Mas não é preciso forçar necessariamente, Henriques. Basta votar. Esse é o segredo.
0: Tens muita razão, mas não é para votar uma única vez. É votar, votar e votar muito.
1: Isso é verdade. Caso contrário, não consegue levar o seu artista favorito para a finalíssima.
0: E conseguir um lugar na finalíssima significa estar cada vez mais próximos dos prémios.
1: E que prémios? Prémios que incluem dinheiro e até carro.
0: Um carro novinho em folha.
1: Zero quilómetro.
0: Você que é fã de verdade, dá lá um carro ao seu artista favorito.
1: Dá lá um carro ao seu artista favorito. Mostra que é fã a sério.
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1: Exatamente. Em vez de ir aos pouquinhos, pode fazer um pagamento único de 1000 meticais e pronto. São logo 100 votos garantidos para a sua estrela.
0: Muito bem. Ou então, se quiser mostrar que é o fã número 1, dispara logo 20 mil meticais de uma vez. Assim fica relaxado no sofá a ver a sua música favorita dominar a tabela classificativa. Vamos lá votar.
1: Vamos a isso!

0: ouvinte já sabe. Na semana passada, com 1.268 votos, uma diferença de mais de 600 votos com a adversária mais próxima, a Banda Nhasha conquistou folgadamente a primeira posição.
1: A Banda Nhasha já tem uma vaga garantida na finalíssima. O passaporte já está muito bem carimbado.
0: Vamos ouvir.

Canção concorrente número 28. Oh!

0: Aqui está a banda Nhaja e a música intitulada Cheia.
1: Primeira posição, semana passada, com 1.268 votos.
0: O ouvinte está ansioso em saber quem ocupa a primeira posição desta semana.
1: E nós estamos ansiosos em divulgar.
0: Mas antes, vamos às novas entradas.
1: Vamos às novas entradas.
2: Canção concorrente, número 47. Número 47.
0: Missa Chiqueta e um cantor moçambicano frequentemente apelidado de Príncipe de Marrabenta.
1: E com uma carreira que se destaca na província de Gaza.
0: E ele está num goma com a música Urombo, que leva a faixa número 47.

0: Canção concorrente número 47.
1: Missa Chiqueto está num goma com a música Urombo, que leva a faixa número 47.
0: Canção concorrente número 48.
2: Rafael Bata está num goma 2026 com a música Direitos Iguais.
1: Leva a faixa número 48.

0: Estação concorrente número 48. Uma música com forte apelo social.
1: Direitos Iguais, de Rafael Bata, leva a faixa número 48.
0: Canção concorrente número 49.
1: Começou a cantar profissionalmente em 2015.
2: Chama-se Joia Malate.
1: Está num goma com a música Kulindinhau.
2: Leva a faixa número 49.

0: Chama-se Joia Malate.
1: Está num goma com a música Culindinhau.
0: Leva a faixa número 49.
2: Canção concorrente número 50. Número 50.
0: Ntombi Yamachula.
1: Candidata número 50.
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0: Canção concorrente número 50.
1: Jackson Músico está no Goma 2026 com a música Ntombi Yamashula.
2: E concorre com a faixa número 50.
1: Desde já está pronta para receber os votos dos seus fãs.
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2: E continuamos a apresentar as novas entradas para esta semana.
0: Canção concorrente número 51.
1: Começou a sua caminhada na música como muitos artistas consagrados, no coral de uma igreja.
2: Estamos a falar de Hilton Muzime. Está no Goma com a música Dali e leva a faixa número 51.

0: Dali,
1: de Hilton Muzime.
0: Canção concorrente número 51.
1: Canção concorrente número 52.
0: Músico desde 1996 e com dois álbuns no mercado.
1: Aprendeu a tocar no vizinho Zimbábue com o malogrado músico John Chibadura em 1997.
0: Remixai Wachembera de John Muranda.
1: Candidata número 52.

0: Canção concorrente número 52. Canção concorrente número 52.
1: Remake Zai Wachembere de John Muranda.
0: Canção concorrente número 53.
1: O título é Ingrata.
0: É da autoria de Blessing Sunday.
1: É a canção concorrente número 53.

0: Música de Blessing Sand.
1: Intitula-se Ingrata. Leva a faixa número 53 e já está à espera do seu voto.
2: Canção concorrente número 54. Número 54.
0: A canção concorrente número 54 é uma homenagem a uma figura extremamente importante na instituição família e na sociedade no geral.
1: O tributo chega por intermédio de uma voz que toca a nossa intimidade a partir de Tete.
0: A Mida está num goma com o tema Maiwango.
1: Leva a faixa número 54.

0: Canção Concorrente, número 54.
1: Candidata número 54.
2: Maiwango de Amida.
1: Ela é filha de Mr. Nyongwe.
2: Pai e filha estão no Ngoma 2026.
1: E como já diz o velho ditado, filho de peixe
2: sabe nadar.
0: Agora já pode votar no seu artista favorito.
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2: 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Vamos a isso?
1: Vamos a isso. Vamos lá pegar nos telemóveis e votar. 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
0: Canção concorrente número 55. Número.
1: Nasceu numa família de músicos e aprendeu a executar instrumentos musicais muito cedo.
2: Mais tarde, em 2013, concluiu a licenciatura em Música pela Universidade Eduardo Mondlane, Escola de Comunicação e Arte, na vertente performativa, especialidade de guitarra jazz.
1: Tino Sabão está no Goma 2026 com o tema Buia Murranziwa.
2: Leva a faixa número 55.

0: Sabão interpreta Buya Muranziwa.
1: Esta é a canção concorrente número 55.
2: Canção concorrente número 56. Número 56.
1: Não zangue comigo.
0: O que é que foi? O que é que fizeste?
1: Felizmente, hoje não fiz nada de errado. Não zangues comigo é o título da canção concorrente número 56, Henriques. Obviamente traduzido para português, originalmente o título é Moinaki Viruela.
0: Agora já percebo.
1: Pois.
0: Trata-se da canção concorrente número 56. É da autoria de Puto Estrela, natural de Nacala Porto, província de Nampula.

0: canção concorrente número 56.
1: Munai Kidi Ruela, de Puto Estrela.
0: Música de Nacala Porto, província de Nampula, Nungoma 2026.
1: O país cultural cruza-se aqui.

0: Já são conhecidas 56 canções. Faltam 4 para 60.
1: Exatamente. Para ouvir na íntegra as canções concorrentes, aceda a www.ngomamoçambique.co.mz.
0: E é também através deste sítio que você pode votar na sua canção favorita, quantas vezes quiser.
1: E por falar em canções favoritas, é tempo para espreitar a tabela classificativa para esta semana.
0: É muito importante lembrar que nesta fase o voto não é cumulativo. Portanto, todas as semanas é preciso votar e votar muito no seu artista favorito.
1: Ou seja, os votos da semana passada não contam para esta semana, nem desta para a próxima semana. E assim sucessivamente.
0: A seguir, vamos conhecer as 10 canções mais votadas.
1: E há muitas surpresas.
0: E que surpresas! E quando é assim, uns celebram, outros choram. Vamos às 10 mais.
2: Conheça as 10 mais desta semana. Décima posição.
1: Na décima posição,
0: Juliana de Souza,
1: com o tema Giga Dagada,
0: teve 17 votos.

0: Sétima posição. Sétima posição.
1: Chacaze.
0: E Vitor Reyeso.
1: 50 votos.

0: quarta posição. Quarta posição.
1: Stella Chauke.
0: O Sasekile Wansati.
1: 91 votos.

0: conheça as três mais desta semana.
1: E agora vamos para os lugares de topo.
2: Já estamos posicionados no pódio para anunciar as três mais votadas desta semana.
0: Terceira posição.
2: E na terceira posição,
1: Objana
2: Ungachavinkata
1: conseguiu 98 votos.

0: Segunda posição.
1: Segunda posição.
2: Banda Nhasha.
1: Cheias.

0: Primeira posição.
1: Na primeira posição.
2: Primeiríssima posição nesta semana.
1: Com 5.100 votos.
2: Folgadamente na primeira posição.
1: Não tem para mais ninguém.
2: Ela.
1: Que desde cedo conseguiu impor-se com a sua presença, energia e autenticidade.
2: Natural da cidade da Beira.
1: Residente na Suíça.
2: Nilza.
1: Com a música Salada Moçambicana.
0: Primeira posição.

0: Nesta fase, só ganha quem recebe votos dos seus fãs.
1: Primeiríssima posição esta semana.
0: Com 5.100 votos.
1: Uma primeira posição muito bem conseguida.
0: Nilza já está na finalíssima do Ngoma, com o seu tema Salada Moçambicana.
1: Salada Moçambicana é uma obra musical de forte carga identitária e cultural que ultrapassa a dimensão do entretenimento para se firmar como um verdadeiro manifesto artístico.
0: A música destaca-se não apenas pelo seu ritmo envolvente e contagiante, mas, sobretudo, pela sua capacidade de representar a diversidade cultural de Moçambique.
1: Trata-se de uma celebração da unidade nacional, onde diferentes expressões étnicas e culturais se encontram e se harmonizam.
0: É verdade, demonstrando que apesar das origens distintas, dentro do território moçambicano, existem traços comuns que unem o povo.
1: Nós já vamos embora.
0: Já vamos embora. Ngoma, fica por aqui.
1: Despedimo-nos. Ivanob Dias, Henriques Dias, Olga da Glória e Musa Gigalibo.
0: Muito obrigado, Moçambique. Novo encontro na próxima semana. Tchau.
1: Tchau. Beijinhos e abraços.

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3: Seja bem-vindo, este é o Sons e Ritmos de Moçambique e eu sou Carlos Mponda. Hoje vou dedicar os primeiros minutos do programa às inovações e homenagens que o produtor, arranjista, tecladista, apresentador de televisão e membro fundador da banda K10, Zé Pires, faz de há uns anos esta parte, a música moçambicana feita de Ruvuma Maputo e do Zumba Índico.

Zé Pires tem estado a conceber musicais, de se tirar o chapéu, uma verdadeira mescla de artes para contar histórias de Moçambique. Esta música, por exemplo, Nhampiápia, é um clássico original de Jorge Mamad e é extraído do projeto Ndongwe, que reuniu no início deste milénio nomes como os de David Mazembe, João Suto, Dionísio Silva e muitos outros. E Zé Pires foi buscar para homenagear esse grande projeto que resultou de uma pesquisa enorme dos sons tradicionais da província de Sofala, no centro de Moçambique. Vem aí mais uma homenagem aos astros Precisado, Kassamu, Dylan Jindis, Salim Mohamed, Chico António e Arão Nitsuri.

0: O cérebro mágico de Zé Pires vão carburando para o bem da eternização dos sons de Moçambique. Por isso existe uma cena de precisar de canção, o Rinhana de Dylan Jeans, Kelelana de Salim Mohamed e Hankissa Maria do meu eterno e saudoso amigo Chico António e por último Malangave de Arão Litsur. E as músicas destes lados do Índico vão desde Marrabenta, Mapico até ao Hip Hop. E é aqui onde a tipulícia do trio Estaca Zero tem seu lugar, lá no topo.
1: Camaradas, apresentem-se ao vosso superior. Sês como

retrato da vida do Tio Polícia, ou Tio Polícia, pelas ruas de Maputo, interpretado por Onésia e Pauleta, acompanhados por esta super banda montada pelo Zé Pires. É homenagem a um dos melhores projetos de hip-hop que este país já teve e reuniu N-Star, JP e Duas Caras. É de se elogiar estes momentos de exaltação da história da música de Moçambique. Vem aí outro clássico que se intitula Single, na voz de Jack Maria.

0: Sing é um tema gravado e popularizado nos anos 80 pelo Jack Maria, nessa altura ainda membro da famosa banda Rocoloque. Sing mostra que a junção de obras locais, instrumentos tradicionais e elementos culturais europeus fazem uma linda fusão. Aproveito a ocasião para felicitar o produtor, arranjista, tecladista, apresentador de televisão e membro fundador da banda K10 Zé Pires por esta série de espetáculos bem concebidos, onde as obras ganham nova roupagem e prestam tributo aos autores sem necessariamente alterar a sua essência.
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0: outras nuances nos sons e ritmos de Moçambique. Primeiro a Orquestra Beira interpretando As Arias e depois a proposta da Júlia Duarte que mostra as juras eternas de amor. O meu próximo convidado estreia hoje dois singles aqui. Chama-se Okimani Bamba, é membro fundador da banda beirense Nhasha e atualmente reside em Barcelona, Espanha. Para ouvir a seguir, África.
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percussão bem presente no tema África de Okimani Bamba, que segue agora a carreira solo, deu umas férias ao projeto da banda e está a promover o disco que se intitula Ubuntu.

Aire, Terra, Fuego. É a influência espanhola nas obras do moçambicano Okimani Bamba, que curiosamente neste tema foi convidado o zimbabuiano Billy Mo. Aos menos atentos, Billy Mo foi há alguns anos a voz principal da banda Jaca, em substituição do saudoso Walter Oles. 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

A febre do momento faz questão de estar presente neste alinhamento musical Manning Nice Baby Moss. Para ela, sou fofo de Hélio Beats e El Puto. Eu volto para a semana, mas antes quero partilhar a história da Nhonga, termo bastante usado ultimamente em Moçambique para designar a intermediação comercial feita informalmente, onde indivíduos chamados nhonguistas, quem pratica Nhonga, conectam fornecedores e clientes em troca de comissão. Mais na voz de Kay Marques e produção de El Puto. O abraço sempre fraterno é de Carlos Mponte.

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